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1: A construção da nova ponte rodoviária entre a Ribeira Grande, na Estrada Nacional 245, em Fronteira, deverá arrancar no segundo semestre deste ano, num investimento de cerca de 5 milhões de euros. Hugo Teixeira.
2: Em comunicado divulgado esta sexta-feira, a Câmara de Fronteira indica que a obra de construção da nova ponte rodoviária está confirmada. A antiga ponte sobre a Ribeira Grande, entre os concelhos de Fronteira e Alter do Chão, sofreu danos graves em dezembro de 2022, na sequência do mau tempo e desde essa altura que a travessia é assegurada por uma construção provisória. A assinatura do contrato para a construção da nova ponte da Ribeira Grande, obra com prazo de execução de 2 anos, ocorreu a 22 de novembro de 2024, em Fronteira, na presença do Ministro das Infraestruturas, Miguel Pinto Luz.

0: Também esta sexta-feira, o deputado do PS, Luís Moreira Testa, eleito pelo Círculo Eleitoral de Porto Alegre, fez saber que pediu ao Governo uma atualização sobre o projeto de construção da nova ponte sobre a Ribeira Grande. Na pergunta, dirigida ao Ministro das Infraestruturas, o deputado socialista recorda que a destruição da ponte comprometeu uma importante ligação rodoviária para as populações e também para a atividade económica da região. Para além da construção da nova ponte, a Câmara de Fronteira acrescenta que vai lançar um concurso público para a empreitada de reabilitação e adaptação da ponte que foi destruída pelo mau tempo. Em comunicado, o município adianta que esta intervenção, que representa um investimento com cerca de 872 mil euros, já candidatado ao programa Alentejo 2030, tem como principal objetivo requalificar a estrutura existente, transformando-a num espaço inteiramente dedicado ao tráfego pedonal e também ciclável. A ponte, segundo a autarquia, continuará a assegurar a ligação entre as duas margens da Ribeira, mas agora com uma nova vida.
1: Este projeto está integrado no Centro Ecoturístico da Ribeira Grande, que prevê a requalificação paisagística de ambas as margens, promovendo a mobilidade sustentável, o lazer e o contacto com a natureza. O Parlamento aprovou sexta-feira um projeto de resolução em que recomenda ao Governo a adoção de medidas necessárias à concretização da variante à Estrada Nacional 246 em Santa Eulália, no Conselho de Elvas. O projeto apresentado pelo Chega refere que a travessia sob a linha do leste constitui há demasiado tempo um estrangulamento rodoviário que afeta a segurança, a mobilidade e o cotidiano da população. O problema, segundo o Chega, está identificado, sendo por isso agora necessário encontrar uma solução tecnicamente adequada, execuível e capaz de responder às necessidades de Santa Eulália. A votação contou com os votos favoráveis dos deputados do Chega e do PS e com as abstenções das bancadas do CDS, Iniciativa Liberal, PSD, PAN, Livre e PCP. O Cartódromo de Porto Alegre, sede do Grupo Motar Novo Milénio, recebe este domingo a terceira prova do Campeonato Nacional de Supermoto, organizado pela Federação de Motociclismo de Portugal. Em declarações à Rádio Porto Alegre, José Carlos Rodrigues, presidente do Grupo Motar Novo Milénio, parceiro da organização, indicou que vão alinhar na prova entre 40 a 45 pilotos. O mesmo responsável salientou que este tipo de modalidade tem vindo a ganhar cada vez mais amantes, esperando uma adesão significativa de público, não só de Porto Alegre, mas também do distrito e de outros pontos do país.
2: A prova tem ganho muitos adeptos ao longo destes anos, a reintegração desta modalidade no campeonato nacional, daí a aderência de pessoas e a curiosidade das pessoas em assistir a este tipo de prova é cada vez maior. Os pilotos, o número de pilotos tem vindo a crescer de ano para ano. Espero ter aqui a roda dos 40, 45 pilotos. Isto envolve muita gente das equipas, assim como também espero a adesão aqui do público, dos porto-alegrenses e não só, que a entrada é gratuita. Volto a reiterar essa parte, nós temos sempre essa facilidade que damos às pessoas, a entrada é gratuita para ver algo que não é visto todos os dias. E então, mais uma vez, lanço aqui o convite à população para vir assistir a esta prova.
3: Esta iniciativa é também um contributo para a dinamização da economia local, pelas pessoas que atrai, não só aqui de Porto Alegre, mas também de outros pontos do país.
2: Isso é verdade. É, como lhe digo, o número de equipas tem vindo a crescer. As equipas trazem sempre 5, 6, 10 pessoas cada equipa. Essas pessoas compram localmente, consomem localmente, não vêm cá com os seus farnéis, portanto acho que é muito bom para dinamizar também aqui o comércio local e pronto, a gente sabe que estamos a falar de superfícies, que é o que está ali mais perto, mas ainda assim não deixa de ser local. A envolvência é muito grande mesmo.
1: Os treinos desta jornada do Nacional de Supermotos estão marcados para as 9h30 e as corridas terão início às 14h30, reunindo pilotos de várias zonas do país em Porto Alegre este domingo. A segunda edição da caminhada

0: Imobiliária promovida pela Imodistrito dá seguimento a um novo conceito de vender casas este domingo em Castelo de Vide. Limitada a 50 participantes, a iniciativa reúne potenciais clientes numa viagem pela vila que inclui visitas a imóveis com um enquadramento histórico guiado pelo castelvidense Carolino Tapadejo. Em declarações à Rádio Porto Alegre, Maria João Serra, da Imodistrito, disse que a caminhada imobiliária, que teve a sua primeira edição em 2024 no Conselho de Marvão, pretende ir ao encontro das novas exigências do mercado, proporcionando um conhecimento mais abrangente sobre as zonas de residência e destacando as potencialidades do território. Segundo Maria João Serra, o mercado imobiliário na região de Porto Alegre tem cada vez mais procura por parte de casais jovens com filhos que querem sair dos grandes centros urbanos.
1: Como a primeira correu muito bem, nós decidimos fazer aqui a segunda edição e fomos para a agência de Castelo de Vide. Vamos fazer uma caminhada um bocadinho mais urbana, temos mais imóveis na zona urbana e, portanto, vamos visitar, não todos, mas alguns desses imóveis. Vamos provar a tradicional bolema de Castelo de Vide também e depois vamos almoçar por lá e, durante todo este percurso, temos aqui a ajuda do Sr. Carolino Tapadejo, que nos vai fazer também aqui um enquadramento histórico de Castelo de Vide, dos monumentos e contar-nos aqui um bocadinho da história da vila enquanto vamos visitando os nossos imóveis. Para quê? Para os nossos clientes também, aqueles que não conhecem, ficarem a conhecer, para conhecer um bocadinho da história e para decidirem vir para Castelo de Vide, conhecerem como é que a vila funciona, como é que teve a sua origem, e portanto tentamos conjugar aqui um bocadinho do viver com aquilo que é a história de cada local. Portanto, basicamente, a nossa intenção é mostrar os locais e os imóveis que temos para comercializar com as mais-valias de cada local. Faz muita falta, até porque nós estamos a assistir aqui a alguma mudança no mundo imobiliário e nós temos neste momento muita gente dos grandes centros a vir para cá, e desde a pandemia para cá isso tem sido uma grande realidade, porque o custo de vida nas grandes cidades está cada vez mais elevado, o preço por metro quadrado está cada vez mais elevado. Como se introduziu a parte do teletrabalho, ajudou também um bocadinho aqui à desmobilização das pessoas dos grandes centros para outros locais, e nós aqui conseguimos ter um custo de vida muito mais baixo, e os casais novos, por incrível que pareça, que saíram aqui há alguns anos, estão a regressar com filhos e com vontade de ter aqui mais qualidade de vida, mais paz e ao mesmo tempo aproveitar aquilo que a região tem de bom.
0: No Conselho de Porto Alegre a procura é mais interna, já em Castelo de Vide e Marvão os estrangeiros dominam o mercado. Em ambos os casos a oferta está muito aquém do que seria desejável, refletindo a crise nacional da habitação.
1: Nós aqui na zona de Porto Alegre continuamos a ter um mercado muito interno, embora venham pessoas de fora. Notamos mais nas vilas à volta, vilas e aldeias, a vir de facto gente das grandes cidades e a repovoar essas vilas e aldeias. O mercado de Castelo de Vide e Marvão, como a maior parte das pessoas sabe, é maioritariamente estrangeiro e continua a ser. Portanto, nós temos muitos clientes estrangeiros que continuam a vir, e uma altura que era muito holandesa, agora já vem um bocadinho de tudo. Temos gente dos Estados Unidos, temos suecos, temos alemães, temos muita gente a vir para estas zonas mais históricas com outro tipo de encantos, digamos assim. Nós temos muito mais procura do que oferta, nós continuamos a ter gente todos os dias à procura de apartamentos novos, de vivendas, não há. Tudo o que é habitação, até mesmo em segunda mão, com alguns anos, mas que esteja em condições de habitar, é muito difícil de encontrar, nós temos pouquíssima coisa. De facto, continua a haver muito mais procura do que oferta.
0: A segunda caminhada imobiliária vai decorrer este domingo em Castelo de Vide a partir das 8h30. Em 2028 será o Conselho de Porto Alegre a acolher a iniciativa. Na próxima semana, o preço do gasóleo desce 3 cêntimos. Na gasolina, as previsões apontam para uma ligeira subida de meio cêntimo. De acordo com os valores apurados pelo Contas Poupança, de 15 a 21 de junho, o preço médio por litro de gasóleo será de 1,854 € e na gasolina de 1,920. Os preços indicados podem ainda sofrer alterações e variar conforme o posto de abastecimento, a marca e a localização.
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4: A construção da nova ponte rodoviária entre a Ribeira Grande na Estrada Nacional 245 em Fronteira deverá arrancar no segundo semestre deste ano, num investimento de cerca de 5 milhões de euros. Hugo Teixeira.
5: Em comunicado divulgado esta sexta-feira, a Câmara de Fronteira indica que a obra de construção da nova ponte rodoviária está confirmada. A antiga ponte sobre a Ribeira Grande, entre os concelhos de Fronteira e Alter do Chão, sofreu danos graves em dezembro de 2022, na sequência do mau tempo, e desde essa altura que a travessia é assegurada por uma construção provisória. A assinatura do contrato para a construção da nova ponte da Ribeira Grande, obra com prazo de execução de 2 anos, ocorreu a 22 de novembro de 2024, em Fronteira, na presença do Ministro das Infraestruturas, Miguel Pinto Luz. Também esta sexta-feira, o deputado do PS, Luís Moreira Testa, eleito pelo Círculo Eleitoral de Porto Alegre, fez saber que pediu ao Governo uma atualização sobre o projeto de construção da nova ponte sobre a Ribeira Grande. Na pergunta, dirigida ao Ministro das Infraestruturas, o deputado socialista recorda que a destruição da ponte comprometeu uma importante ligação rodoviária para as populações e também para a atividade económica da região. Para além da construção da nova ponte, a Câmara de Fronteira acrescenta que vai lançar um concurso público para a empreitada de reabilitação e adaptação da ponte que foi destruída pelo mau tempo. Em comunicado, o município adianta que esta intervenção, que representa um investimento com cerca de 872 mil euros, já candidatado ao programa Alentejo 2030, tem como principal objetivo requalificar a estrutura existente, transformando-a num espaço inteiramente dedicado ao tráfego pedonal e também ciclável. A ponte, segundo a autarquia, continuará a assegurar a ligação entre as duas margens da Ribeira, mas agora com uma nova vida.
4: Este projeto está integrado no Centro Ecoturístico da Ribeira Grande, que prevê a requalificação paisagística de ambos.

0: ambas as margens, promovendo a mobilidade sustentável, o lazer e o contacto com a natureza. O Parlamento aprovou sexta-feira um projeto de resolução em que recomenda ao Governo a adoção de medidas necessárias à concretização da variante à Estrada Nacional 246 em Santa Eulália, no Conselho de Elvas. O projeto apresentado pelo Chega refere que a travessia sob a linha do leste constitui há demasiado tempo um estrangulamento rodoviário que afeta a segurança, a mobilidade e o cotidiano da população. O problema, segundo o Chega, está identificado, sendo por isso agora necessário encontrar uma solução tecnicamente adequada, execuível e capaz de responder às necessidades de Santa Eulália. A votação contou com os votos favoráveis dos deputados do Chega e do PS e com as abstenções das bancadas do CDS, Iniciativa Liberal, PSD, PAN, LIVRE e PCP. O Cartódromo de Porto Alegre, sede do Grupo Motar Novo Milénio, recebe este domingo a terceira prova do Campeonato Nacional de Supermoto, organizado pela Federação de Motociclismo de Portugal. Em declarações à Rádio Porto Alegre, José Carlos Rodrigues, presidente do Grupo Motar Novo Milénio, parceiro da organização, indicou que vão alinhar na prova entre 40 a 45 pilotos. O mesmo responsável salientou que este tipo de modalidade tem vindo a ganhar cada vez mais amantes, esperando uma adesão significativa de público, não só de Porto Alegre, mas também do distrito e de outros pontos do país.
1: A prova tem ganho muitos adeptos ao longo destes anos, a reintegração desta modalidade no campeonato nacional, daí a aderência de pessoas e a curiosidade das pessoas em assistir a este tipo de prova é cada vez maior. Os pilotos, o número de pilotos tem vindo a crescer de ano para ano. Espero ter aqui a roda dos 40, 45 pilotos. Isto envolve muita gente das equipas, assim como também espero a adesão aqui do público, dos porto-alegrenses e não só, que a entrada é gratuita. Volto a reiterar essa parte, nós temos sempre essa facilidade que damos às pessoas, a entrada é gratuita para ver algo que não é visto todos os dias. E então, mais uma vez, lanço aqui o convite à população para vir assistir a esta prova.
2: Esta iniciativa é também um contributo para a dinamização da economia local, pelas pessoas que atrai, não só aqui de Porto Alegre, mas também de outros pontos do país.
1: Isso é verdade. É, como lhe digo, o número de equipas tem vindo a crescer. As equipas trazem sempre 5, 6, 10 pessoas cada equipa. Essas pessoas compram localmente, consomem localmente, não vêm cá com os seus farnéis. Portanto, acho que é muito bom para dinamizar também aqui o comércio local e pronto, a gente sabe que estamos a falar de superfícies, que é o que está ali mais perto, mas ainda assim não deixa de ser local. A envolvência é muito grande mesmo.
0: Os treinos desta jornada do Nacional de Supermoto estão marcados para as 9h30 e as corridas terão início às 14h30, reunindo pilotos de várias zonas do país em Porto Alegre este domingo. A segunda edição da Caminhada Imobiliária, promovida pela Imodistrito, dá seguimento a um novo conceito de vender casas, este domingo, em Castelo de Vide. Limitada a 50 participantes, a iniciativa reúne potenciais clientes numa viagem pela vila, que inclui visitas a imóveis com um enquadramento histórico guiado pelo castelvidense Carolino Tapadejo. Em declarações à Rádio Porto Alegre, Maria João Serra, da Imodistrito, disse que a Caminhada Imobiliária, que teve a sua primeira edição em 2024 no Conselho de Marvão, pretende ir ao encontro das novas exigências do mercado, proporcionando um conhecimento mais abrangente sobre as zonas de residência e destacando as potencialidades do território. Segundo Maria João Serra, o mercado imobiliário na região de Porto Alegre tem cada vez mais procura por parte de casais jovens com filhos que querem sair dos grandes centros urbanos.
3: Como a primeira correu muito bem, nós decidimos fazer aqui a segunda edição e fomos para a agência de Castelo de Vide. Vamos fazer uma caminhada um bocadinho mais urbana, temos mais imóveis na zona urbana e, portanto, vamos visitar, não todos, mas alguns desses imóveis. Vamos provar a tradicional bolema de Castelo de Vide também e depois vamos almoçar por lá e

0: durante todo este percurso. Temos aqui a ajuda do Sr. Carolino Tapadeiros, que nos vai fazer também aqui um enquadramento histórico de Castelo de Vida, dos monumentos, e contar-nos aqui um bocadinho da história da vila, enquanto vamos visitando os nossos imóveis. Para quê? Para os nossos clientes também, aqueles que não conhecem, ficarem a conhecer, para conhecer um bocadinho da história e para se decidirem vir para Castelo de Vida, conhecerem como é que a vila funciona, como é que teve a sua origem, e portanto tentamos conjugar aqui um bocadinho do viver com aquilo que é a história de cada local. Portanto, basicamente, a nossa intenção é mostrar os locais e os imóveis que temos para comercializar com as mais-valias de cada local. Faz muita falta, até porque nós estamos a assistir aqui a alguma mudança no mundo imobiliário, e nós temos neste momento muita gente dos grandes centros a vir para cá, e desde a pandemia para cá isso tem sido uma grande realidade, porque o custo de vida nas grandes cidades está cada vez mais elevado, o preço por metro quadrado está cada vez mais elevado. Como se introduziu a parte do teletrabalho, ajudou também um bocadinho aqui à desmobilização das pessoas dos grandes centros para outros locais, e nós aqui conseguimos ter um custo de vida muito mais baixo, e os casais novos, por incrível que pareça, que saíram aqui há alguns anos, estão a regressar com filhos e com vontade de ter aqui mais qualidade de vida, mais paz e ao mesmo tempo aproveitar aquilo que a região tem de bom.
1: No concelho de Porto Alegre, a procura é mais interna. Já em Castelo de Vida e Marvão, os estrangeiros dominam o mercado. Em ambos os casos, a oferta está muito aquém do que seria desejável, refletindo a crise nacional da habitação.
0: Nós aqui na zona de Porto Alegre continuamos a ter um mercado muito interno, embora venham pessoas de fora. Notamos mais nas vilas à volta, vilas e aldeias, a vir de facto gente das grandes cidades e a repovoar essas vilas e aldeias. O mercado de Castelo de Vida e Marvão, como a maior parte das pessoas sabe, é maioritariamente estrangeiro e continua a ser. Portanto, nós temos muitos clientes estrangeiros que continuam a vir, e uma altura que era muito holandesa, agora já vem um bocadinho de tudo. Temos gente dos Estados Unidos, temos suecos, temos alemães, temos muita gente a vir para estas zonas mais históricas, com outro tipo de encantos, digamos assim. Nós temos muito mais procura do que oferta. Nós continuamos a ter gente todos os dias à procura de apartamentos novos, de vivendas. Não há. Tudo o que é habitação, até mesmo em segunda mão, com alguns anos, mas que esteja em condições de habitar, é muito difícil de encontrar. Nós temos pouquíssima coisa. De facto, continua a haver muito mais procura do que oferta.
1: A segunda caminhada imobiliária vai decorrer este domingo em Castelo de Vida, a partir das 8h30. Em 2028, será o Concelho de Porto Alegre a acolher a iniciativa. Na próxima semana, o preço do gasóleo desce 3 cêntimos. Na gasolina, as previsões apontam para uma ligeira subida de meio cêntimo. De acordo com os valores apurados pelo Contas Poupança, de 15 a 21 de junho, o preço médio por litro de gasóleo será de 1,854 € e na gasolina de 1,920. Os preços indicados podem ainda sofrer alterações e variar conforme o posto de abastecimento, a marca e a localização.
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0: 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A construção da nova ponte rodoviária entre a Ribeira Grande, na Estrada Nacional 245, em Fronteira, deverá arrancar no segundo semestre deste ano, num investimento de cerca de 5 milhões de euros. Hugo Teixeira.
1: Em comunicado divulgado esta sexta-feira, a Câmara de Fronteira indica que a obra de construção da nova ponte rodoviária está confirmada. A antiga ponte sobre a Ribeira Grande, entre os concelhos de Fronteira e Alter do Chão, sofreu danos graves em dezembro de 2022, na sequência do mau tempo e desde essa altura que a travessia é assegurada por uma construção provisória. A assinatura do contrato para a construção da nova ponte da Ribeira Grande, obra com prazo de execução de 2 anos, ocorreu 22 de novembro de 2024, em Fronteira, na presença do Ministro das Infraestruturas, Miguel Pinto Luz. Também esta sexta-feira, o deputado do PS, Luís Moreira Testa, eleito pelo Círculo Eleitoral de Porto Alegre, fez saber que pediu ao Governo uma atualização sobre o projeto de construção da nova ponte sobre a Ribeira Grande. Na pergunta, dirigida ao Ministro das Infraestruturas, o deputado socialista recorda que a destruição da ponte comprometeu uma importante ligação rodoviária para as populações e também para a atividade económica da região. Para além da construção da nova ponte, a Câmara de Fronteira acrescenta que vai lançar um concurso público para a empreitada de reabilitação e adaptação da ponte que foi destruída pelo mau tempo. Em comunicado, o município adianta que esta intervenção, que representa um investimento com cerca de 872 mil euros, já candidatado ao programa Alentejo 2030, tem como principal objetivo requalificar a estrutura existente, transformando-a num espaço inteiramente dedicado ao tráfego pedonal e também ciclável. A ponte, segundo a autarquia, continuará a assegurar a ligação entre as duas margens da Ribeira, mas agora com uma nova vida.
0: Este projeto está integrado no Centro Ecoturístico da Ribeira Grande, que prevê a requalificação paisagística de ambas as margens, promovendo a mobilidade sustentável, o lazer e o contacto com a natureza. O Parlamento aprovou sexta-feira um projeto de resolução em que recomenda ao Governo a adoção de medidas necessárias à concretização da variante à Estrada Nacional 246 em Santa Eulália, no Conselho de Elvas. O projeto apresentado pelo Chega refere que a travessia sob a linha do leste constitui há demasiado tempo um estrangulamento rodoviário que afeta a segurança, a mobilidade e o cotidiano da população. O problema, segundo o Chega, está identificado, sendo por isso agora necessário encontrar uma solução tecnicamente adequada, execuível e capaz de responder às necessidades de Santa Eulália. A votação contou com os votos favoráveis dos deputados do Chega e do PS e com as abstenções das bancadas do CDS, Iniciativa Liberal, PSD, PAN, Livre e PCP. O cartódromo de Porto Alegre, sede do Grupo Motar Novo Milénio, recebe este domingo a

0: terceira prova do Campeonato Nacional de Supermoto, organizado pela Federação de Motociclismo de Portugal. Em declarações à Rádio Porto Alegre, José Carlos Rodrigues, presidente do Grupo Motar Novo Milénio, parceiro da organização, indicou que vão alinhar na prova entre 40 a 45 pilotos. O mesmo responsável salientou que este tipo de modalidade tem vindo a ganhar cada vez mais amantes, esperando uma adesão significativa de público, não só de Porto Alegre, mas também do distrito e de outros pontos do país.
1: A prova tem ganho muitos adeptos ao longo destes anos, a reintegração desta modalidade no campeonato nacional, daí a aderência de pessoas e a curiosidade das pessoas em assistir a este tipo de prova é cada vez maior. Os pilotos, o número de pilotos tem vindo a crescer de ano para ano, espero ter aqui a roda dos 40, 45 pilotos. Isto envolve muita gente das equipas, assim como também espero a adesão aqui do público, dos portalegrenses e não só, que a entrada é gratuita. Volto a reiterar essa parte, nós temos sempre essa facilidade que damos às pessoas, a entrada é gratuita para ver algo que não é visto todos os dias, e então, mais uma vez, lanço aqui o convite à população para vir assistir a esta prova.
2: Esta iniciativa é também um contributo para a dinamização da economia local, pelas pessoas que atrai, não só aqui de Porto Alegre, mas também de outros pontos do país.
1: Isso é verdade. É, como lhe digo, o número de equipas tem vindo a crescer. As equipas trazem sempre 5, 6, 10 pessoas cada equipa. Essas pessoas compram localmente, consomem localmente, não vêm cá com os seus farnéis. Portanto, acho que é muito bom para dinamizar também aqui o comércio local, e pronto, a gente sabe que estamos a falar de superfícies, que é o que está ali mais perto, mas ainda assim não deixa de ser local. A envolvência é muito grande mesmo.
0: Os treinos desta jornada do Nacional de Supermotos estão marcados para as 9h30 e as corridas terão início às 14h30, reunindo pilotos de várias zonas do país em Porto Alegre este domingo. A segunda edição da Caminhada Imobiliária, promovida pela Imodistrito, dá seguimento a um novo conceito de vender casas, este domingo, em Castelo de Vide. Limitada a 50 participantes, a iniciativa reúne potenciais clientes numa viagem pela vila, que inclui visitas a imóveis com um enquadramento histórico guiado pelo castelvidense Carolino Tapadejo. Em declarações à Rádio Porto Alegre, Maria João Serra, da Imodistrito, disse que a Caminhada Imobiliária, que teve a sua primeira edição em 2024 no Conselho de Marvão, pretende ir ao encontro das novas exigências do mercado, proporcionando um conhecimento mais abrangente sobre as zonas de residência e destacando as potencialidades do território. Segundo Maria João Serra, o mercado imobiliário na região de Porto Alegre tem cada vez mais procura por parte de casais jovens com filhos que querem sair dos grandes centros urbanos.
3: Como a primeira correu muito bem, nós decidimos fazer aqui a segunda edição e fomos para a agência de Castelo de Vide. Vamos fazer uma caminhada um bocadinho mais urbana, temos mais imóveis na zona urbana, portanto vamos visitar, não todos, mas alguns desses imóveis. Vamos provar a tradicional bolema de Castelo de Vide também, e depois vamos almoçar por lá e durante todo este percurso temos aqui a ajuda do Sr. Carolino Tapadejo, que nos vai fazer também aqui um enquadramento histórico de Castelo de Vide, dos monumentos, e contar-nos aqui um bocadinho da história da vila enquanto vamos visitando os nossos imóveis. Para quê? Para os nossos clientes também, aqueles que não conhecem, ficarem a conhecer, para conhecer um bocadinho da história e para decidirem vir para Castelo de Vide, conhecerem como é que a vila funciona, como é que teve a sua origem, e portanto tentamos conjugar aqui um bocadinho do viver com aquilo que é a história de cada local. Portanto, basicamente, a nossa intenção é mostrar os locais e os imóveis que temos para comercializar com as mais-valias de cada local. Faz muita falta, até porque nós estamos a assistir aqui a alguma mudança no mundo imobiliário, e nós temos neste momento muita gente dos grandes centros a vir para cá, e desde a pandemia para cá isso tem sido uma grande realidade, porque o custo de vida nas grandes cidades está cada vez mais elevado, o preço por metro quadrado está cada vez mais elevado. Como se introduziu a parte do teletrabalho, ajudou também um bocadinho aqui à desmobilização das pessoas dos grandes centros para outros locais, e nós aqui conseguimos

0: Temos de ter um custo de vida muito mais baixo e os casais novos, por incrível que pareça, que saíram aqui há alguns anos, estão a regressar com filhos e com vontade de ter aqui mais qualidade de vida, mais paz e ao mesmo tempo aproveitar aquilo que a região tem de bom.
1: No Conselho de Porto Alegre, a procura é mais interna. Já em Castelo de Vide e Marvão, os estrangeiros dominam o mercado. Em ambos os casos, a oferta está muito aquém do que seria desejável, refletindo a crise nacional da habitação.
0: Nós aqui na zona de Porto Alegre continuamos a ter um mercado muito interno, embora venham pessoas de fora. Notamos mais nas vilas à volta, vilas e aldeias, a vir de facto gente das grandes cidades e a repovoar essas vilas e aldeias. O mercado de Castelo de Vide e Marvão, como a maior parte das pessoas sabe, é maioritariamente estrangeiro e continua a ser. Portanto, nós temos muitos clientes estrangeiros que continuam a vir e uma altura que era muito holandesa, agora já vem um bocadinho de tudo. Temos gente dos Estados Unidos, temos suecos, temos alemães, temos muita gente a vir para estas zonas mais históricas com outro tipo de encantos, digamos assim. Nós temos muito mais procura do que oferta. Nós continuamos a ter gente todos os dias à procura de apartamentos novos, de vivendas. Não há. Tudo o que é habitação, até mesmo em segunda mão, com alguns anos, mas que esteja em condições de habitar, é muito difícil de encontrar, nós temos pouquíssima coisa. De facto, continua a haver muito mais procura do que oferta.
1: A segunda caminhada imobiliária vai decorrer este domingo em Castelo de Vide, a partir das 8h30. Em 2028, será o Conselho de Porto Alegre a acolher a iniciativa. Na próxima semana, o preço do gasóleo desce 3 cêntimos. Na gasolina, as previsões apontam para uma ligeira subida de meio cêntimo. De acordo com os valores apurados pelo Contas Poupança, de 15 a 21 de junho, o preço médio por litro de gasóleo será de 1,854 € e na gasolina de 1,920. Os preços indicados podem ainda sofrer alterações e variar conforme o posto de abastecimento, a marca e a localização.
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6: Olá. Olá, bem-vindos à Igreja no Mundo, programa da Fundação AIS, ajuda à Igreja que sofre, aqui na sua rádio. Eu sou o Paulo Aido e é um privilégio saber que posso contar com a sua companhia

0: e desse lado durante os próximos 50 minutos.
1: Os sinais existem. Eles falam do califado quando ele encontram pessoas, capturam pessoas, matam pessoas, e eles fazem este discurso de que estão já aqui com o califado estabelecido.
0: Os sinais existem. Os terroristas querem construir no norte de Moçambique um califado, um território gerido pelo Islão mais radical. As palavras de Dom António Juliace são claras. É a primeira vez que o bispo de Pemba fala disto a um meio de comunicação social. E estes terroristas, que pertencem ao Estado Islâmico, têm vindo a mostrar uma agressividade crescente para com os cristãos. Sinal disso foi o ataque à missão católica de São Luís de Monforre, 30 de Abril, em que a igreja enorme, ainda do tempo colonial, foi reduzida a escombros. Um ambiente já de si terrível e que se agravou agora na madrugada deste sábado, dia 6, com o assassinato do bispo de Quelimane, que apanhou tudo e todos de surpresa. Neste momento, não se sabe quem matou Dom Osório Sitara, por que razão ele foi assassinado. Estamos a preparar as respostas a tudo isso para a próxima semana, mas hoje vamos ter já um programa especial para dar voz à igreja perseguida em Moçambique, para dar voz aos cristãos que sofrem neste país africano. E para nos falar de tudo isto, vamos ter, como habitualmente, os comentários da Catarina Martins de Betancourt, a diretora da Fundação AIS em Portugal, mas hoje à distância, porque ela está na Alemanha em reunião de trabalho. Olá, Catarina!
2: Olá, Paulo, e olá também a todos os nossos ouvintes.
0: Mas vamos começar pela Nigéria. É que pelo menos 9 pessoas foram mortas e 25 foram sequestradas nos últimos 3 meses em diversos ataques contra comunidades paroquiais em Kurmin Dangana, no estado de Kaduna, na região centro-norte deste país africano. Esta informação foi divulgada, Catarina, por um sacerdote que está muito preocupado com esta onda de violência contra os cristãos.
2: Exato, Paulo. Portanto, o padre Cristiano Okevo, da Arquidiocese de Kaduna, diz que os terroristas continuam a atormentar as comunidades locais, nomeadamente as paróquias de São Pedro e São Paulo, no município de Kagargo, sendo que o ataque mais recente foi a 21 de maio.
0: E em relação a esse ataque, há alguma informação em concreto?
2: Sim, Paulo, sabe-se que os terroristas atacaram as paróquias durante a noite e que, apesar dos esforços do grupo de vigilantes que a igreja colocou para a defesa dos edifícios e das pessoas, a verdade é que houve nesse ataque 5 mortos e 10 cristãos foram sequestrados. Felizmente, o grupo de vigilantes ainda foi a tempo de libertar 2 destas pessoas.
0: A violência terrorista na Nigéria é um problema muito sério que afeta cada vez mais as comunidades cristãs. Uma das vozes que mais se tem ouvido na denúncia da violência terrorista contra os cristãos na Nigéria é o bispo de Sokoto, Dom Matiu Kuka. Os terroristas começaram por destruir igrejas, a matar líderes cristãos e nunca mais pararam.
3: Começaram a destruir as igrejas, a atingir líderes cristãos e religiosos no norte da Nigéria e, de alguma forma, eles fortaleceram-se e, consequentemente, talvez porque os seus interesses começaram a tornar-se diferentes, começaram também a atacar os muçulmanos que não pensavam da mesma forma que eles pensavam. Hoje, um rio de sangue corre em todo o norte da Nigéria. Cristãos, muçulmanos, as mortes são indiscriminadas, mesmo com a menor provocação ou mesmo sem nenhuma provocação. Mas o mais importante é que a Nigéria precisa de reverter essa tendência diabólica. Acho que nos últimos 2 ou 3 anos, desde o início desta administração, notamos algumas pequenas mudanças, especialmente nas áreas de sequestros, os ataques em muitas comunidades. Também o presidente, fisicamente, mostrou mais empatia do que na administração anterior, porque foi pessoalmente para Benue, por exemplo, após o massacre que teve lugar em junho. Por fim, quero dizer que estamos muito agradecidos à Fundação AIS e a outras organizações que estão preocupadas com os problemas de perseguição de cristãos na Nigéria. Mas acreditamos que é necessário melhorar a situação dos nossos problemas internos como líderes cristãos, como líderes muçulmanos, para unir-nos e confrontar esse inimigo comum que se tornou uma ameaça séria para a paz e a segurança em todo o país.
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0: Foi o bispo de Sokoto a denunciar a violência terrorista contra os cristãos na Nigéria. Vamos continuar focados neste país porque a cidade de Abuja, que é a capital nigeriana, foi o palco de uma cimeira sobre o tráfico de seres humanos. Uma cimeira que, Catarina, reuniu vários países africanos.
2: Sim, este encontro que teve representantes do Gana, da África do Sul, do Quênia e, claro, da Nigéria. E

0: Nesta cimeira, que decorreu então entre os dias 19 e 21 de maio, debateram-se estratégias para o combate ao tráfico de seres humanos e houve a participação da Igreja ao mais alto nível pelo Dicastério da Santa Sé para o Desenvolvimento Humano Integral.
1: O português Mário Almeida, desse Dicastério, foi um dos participantes. Já o vamos escutar, mas antes, Catarina, qual foi, digamos assim, a agenda de trabalhos? A cimeira procurou fazer o quê?
0: Bom, Paulo, a cimeira procurou constituir uma rede continental, portanto a nível de África, claro, que reúne então as diversas organizações que já lutam neste momento contra este flagelo que é o tráfico de seres humanos.
1: Um flagelo que o Papa Francisco considerava mesmo como uma chaga aberrante.
2: Aunque tratemos de ignorar,
3: mesmo que tentemos ignorá-la, a escravidão não é algo de outros tempos. Perante esta trágica realidade, não podemos lavar as mãos se não quisermos ser, de certa forma, cúmplices destes crimes contra a humanidade. Não podemos ignorar que hoje há escravidão no mundo, tanto ou talvez mais do que antes. Rezemos pelo acolhimento generoso das vítimas do tráfico de pessoas, da prostituição forçada e da violência. 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
1: Foi o Papa Francisco, aqui numa mensagem de 2019, a referir o tráfico de seres humanos como a escravatura dos tempos modernos.
0: Exatamente, Paulo, é incrível. Mas estamos em pleno século XXI e ainda temos de debater a luta contra o tráfico de seres humanos, algo que há muito tempo deveria estar erradicado da nossa sociedade.
1: E este não é um problema menor, porque atinge milhões de pessoas. Estima-se que haverá, e lanço desde já o número da semana, e o número é 49 milhões, porque haverá 49 milhões de pessoas no mundo vítimas, Catarina, do tráfico humano.
0: É impressionante, Paulo, de facto. São pessoas que caíram então em redes criminosas, que se dedicam essencialmente à exploração de mão de obra, ao trabalho forçado e também, claro, à exploração sexual.
1: E é forçoso lembrar ainda os casos de rapto de mulheres e de raparigas, outra chaga que afeta também as comunidades cristãs.
0: Sim, no Paquistão ou no Egito, por exemplo, o rapto de raparigas e de mulheres cristãs é um drama bem real, Paulo. Muitas destas raparigas, como também temos denunciado aqui também várias vezes no nosso programa, são retiradas à força das suas famílias e depois são forçadas a converterem-se ao Islão e muitas vezes obrigadas mesmo a casar até com os próprios raptores.
1: São dramas sem fim. Obrigado, Catarina. Vamos então escutar Mário Almeida, que trabalha no Dicastério para o Serviço do Desenvolvimento Humano Integral da Santa Sé, na equipa de coordenação para a África da secção Escuta e Diálogo. Ele participou na cimeira em Abuja e fez questão de destacar o trabalho que a Fundação AIS tem feito em diversas valências ao longo dos anos, precisamente no apoio à Igreja neste combate que tem de ser sem tréguas ao tráfico de seres humanos.
4: Nos últimos dias estive aqui na Nigéria a participar numa conferência sobre a luta contra o tráfico de seres humanos. O meu nome é Mário Almeida e trabalho para o Dicastério para o Serviço do Desenvolvimento Humano Integral do Vaticano. Esta conferência pretendeu reunir diversos parceiros e entidades da Igreja Católica que já estão a desenvolver um esforço para lutar contra esta chaga aberrante, como lhe chamou o Papa Francisco, esta chaga aberrante na sociedade atual. Contamos com a participação de diversas congregações, de pessoas ligadas a instituições do governo, da sociedade civil e também da Conferência Episcopal da Nigéria. Os participantes vinham aqui da própria Nigéria, também do Ghana, da África do Sul e do Quênia. O objetivo é reunir esforços, constituir uma rede continental que inclua as diversas organizações que já lutam contra este esforço. Gostaria de sublinhar o trabalho da ajuda à Igreja que sofre, que, embora não tenha estado presente, faz muito para participar também nesta luta contra o tráfico de seres humanos. Porquê que digo isto? Porque uma das razões que está na base do tráfico de seres humanos

0: é a pobreza, é a violência, é o desemprego e a ajuda à igreja que sofre. Acaba por apoiar muitas das instituições da igreja que se esforçam por precisamente lutar contra estes males sociais, criar comunidades mais solidárias e também aqui na Nigéria tem uma grande ação nas comunidades cristãs que têm sofrido violência, que têm sofrido o ataque dos terroristas islâmicos. E as pessoas deslocadas internamente são vítimas fáceis do tráfico de seres humanos. E a ajuda à igreja que sofre tem ajudado muito a igreja da Nigéria neste combate. Rezemos todos para que termine esta grande chaga do tráfico de seres humanos.
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2: Na semana passada, no dia 3 de junho, assinalou-se o 19º aniversário do assassinato em Mosul, no Iraque, do padre Raghid Ghani, um sacerdote que continua presente na memória de todos os que o conheceram e cujo processo de beatificação está em marcha. Raghid Ghani, que, Catarina, tem uma história que está ligada à Fundação AIS.
3: Sim, é verdade, Paulo. Este padre, que tinha 35 anos quando foi então assassinado a tiro em Mosul, formou-se graças ao apoio da Fundação AIS e iria continuar os seus estudos quando foi morto a tiro, então, no dia 3 de junho de 2007, após ter celebrado missa em Mosul, como o Paulo acabou de referir. Bom, Paulo, ele foi assassinado por se ter recusado a fechar a igreja, como os terroristas pretendiam. Portanto, estes terroristas, que pertenciam ao grupo jihadista Al-Sara Al-Sunna, queriam controlar, então, a cidade de Mosul. E para isso exigiam, então, à população que acatasse as suas regras, tanto no vestuário, como proibindo, por exemplo, o tabaco, o álcool, e procurando também encerrar todas as igrejas que ainda permaneciam abertas na cidade. E foi isso que aconteceu. Portanto, os terroristas exigiam que o padre fechasse a igreja, mas o padre Ghani recusou e pagou com a sua vida essa ousadia, Paulo.
2: Foi assassinado a tiro porquê?
3: Bom, Paulo, ele foi assassinado por se ter recusado a fechar a igreja, como os terroristas pretendiam. Portanto, estes terroristas, que pertenciam ao grupo jihadista Al-Sara Al-Sunna, queriam controlar, então, a cidade de Mosul. E para isso exigiam, então, à população que acatasse as suas regras, tanto no vestuário como, proibindo, por exemplo, o tabaco, o álcool e procurando também encerrar todas as igrejas que ainda permaneciam abertas na cidade. E foi isso que aconteceu. Portanto, os terroristas exigiam que o padre fechasse a igreja, mas o padre Ghani recusou e pagou com a sua vida essa ousadia, Paulo.
2: Foi em 2007, muito antes de se imaginar que, anos depois, em 2014, as terras cristãs da Península de Nínive iriam ser ocupadas pelo Daesh, levando à fuga caótica de cerca de 100 mil pessoas. No entanto, em junho de 2007, já se sentia a presença dos jihadistas que, de armas na mão, tentavam impor um islão radical em todo o país.
3: Sim, já se sentia o início desse sufoco e, por isso, também por isso, o gesto do padre Ghani tem ainda mais valor. Portanto, ele sabia que provavelmente iria pagar com a sua vida pelo atrevimento de recusar obedecer aos jihadistas e foi realmente o que aconteceu, Paulo. Mas o seu gesto não foi esquecido e o processo de beatificação deste jovem sacerdote, cuja história, como vimos, está ligada à Fundação AIS, está, sem dúvida, está neste momento em marcha.
2: De facto, o seu gesto de coragem não foi esquecido. Os que o conheceram, os seus amigos, como Rami, que vive em Karamlesh, lembram-no como uma pessoa sensata, amável e sempre disponível.
4: My name is Rami. I live in Karamlesh Village.
5: Chamo-me Rami. Vivo em Karamlesh, uma pequena aldeia no norte do Iraque. As pessoas aqui são muito afáveis e pacíficas, por isso nunca suspeitei que algo terrível pudesse acontecer-nos. Este é o padre Raghid Ghani, um homem sensato, amável, disponível, dedicado e atencioso, que trabalhou muito arduamente. Em 2007, depois da missa, o padre Raghid e três diáconos foram mortos por jihadistas. Antes de o matarem, ordenaram-lhe que fechasse a igreja. Mas o padre Raghid recusou-se e disse: como eu posso fechar a casa de Deus? A seguir, os jihadistas dispararam contra ele. Mas o pior

0: maior estava ainda para vir. Muitos foram mortos somente por termos a nossa religião escrita nos nossos bilhetes de identidade. Masih significa um cristão. O ISIS transformou as nossas casas em instalações militares. A igreja de Santa Bárbara passou a ser o seu principal quartel-general. Escreveram na parede da igreja: nunca mais haverá cristianismo no Iraque. Mas não conseguiram. Graças a Deus, os católicos iraquianos regressaram. Depois do que aconteceu, não esquecemos o que aconteceu aos cristãos perseguidos, mártires cristãos. O padre Haged disse: sou cristão com orgulho, continuarei cristão. Nós temos a fé. Deus está conosco e jamais desistiremos. Não esqueçam os nossos irmãos e irmãs perseguidos. Eles dão a sua vida pela nossa fé todos os dias.
1: I will stay Christian. We have the faith. God is with us. And we will never give up.
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3: Os terroristas que mataram o padre Haged Ghani são jihadistas, exatamente como os que atormentam agora Cabo Delgado. No início do programa, nós escutámos o bispo de Pemba, numa declaração exclusiva à Fundação AIS, a reconhecer que querem impor um califado no norte de Moçambique. É a primeira vez que Dom António Juliás fala disto a um meio de comunicação social. Uma declaração importante que revela um ambiente já de si terrível neste país e que se agravou na madrugada deste sábado, dia 6, com o assassinato do bispo de Quelimane. Assassinato que apanhou tudo e todos de surpresa. Neste momento, não se sabe quem matou Dom Osário Sitara, por que razão ele foi assassinado. Estamos a preparar as respostas a tudo isso para a próxima semana, mas hoje vamos ter já Moçambique como tema prioritário para dar voz à denúncia de Dom António Juliás, que diz que os terroristas querem impor um califado no norte de Moçambique. E tudo isto ganha força, Catarina, por causa do violento ataque à missão católica de São Luís de Montfort a 30 de abril.
4: É verdade, Paulo, o ataque foi brutal. A igreja, ainda do tempo colonial, foi, como sabemos, reduzida a escombros. A escolinha primária e o posto de saúde foram também destruídos pelos terroristas, que levaram consigo à força ainda cerca de 20 de populares.
3: De facto, este ataque trouxe de novo a questão de Cabo Delgado para a ribalta noticiosa e as palavras do bispo de Pemba, Dom António Juliás, tiveram também enorme eco um pouco por todo o mundo.
4: É verdade, Paulo, as palavras de Dom António Juliás, primeiro a descrever o ataque, logo depois de ter acontecido, e agora esta declaração também à Fundação AIS, a denunciar que os terroristas querem construir um califado em Cabo Delgado. E tudo isto trouxe de novo Moçambique para a ordem do dia, com inúmeras notícias a serem publicadas, não só aqui em Portugal, mas também em vários países da Europa, nos Estados Unidos, em África, enfim, Paulo, um pouco por todo o mundo.
3: Palavras de Dom António Juliás, que vamos já escutar, mostram também que o bispo de Pemba está preocupado com a utilização da religião para a divisão da sociedade moçambicana. E também aqui, Catarina, há sinais muito inquietantes.
4: Sim, Dom Juliás diz que há um discurso de ódio que acompanha esta atividade dos terroristas e que isso está a contribuir também para a radicalização da própria sociedade. O bispo diz que a religião foi sempre um fator de boa convivência entre pessoas em Moçambique, independentemente do credo que professassem, mas que agora, com os terroristas, tudo está a mudar.
3: Vamos já escutar o bispo de Pemba, mas antes ainda uma nota só para dizer que nestas declarações Dom António Juliás critica também as autoridades, critica acima de tudo a inoperância das autoridades.
4: Exato. Dom Juliás diz que nas aldeias, antigamente em Cabo Delgado, os cristãos participavam nos funerais das famílias muçulmanas e os muçulmanos também participavam nos funerais das famílias cristãs. Mas hoje isto começa a ser questionado, o que é algo de facto muito preocupante, Paulo.
3: Obrigado, Catarina. Vamos então escutar Dom António Juliás a falar sobre a ameaça jihadista em Cabo Delgado, assumindo pela primeira vez que há sinais de que os terroristas querem mesmo implantar um califado na região.
5: Há sinais de que é possível que os terroristas estejam a construir um califado aqui em Moçambique. O que é que tem a dizer a respeito disso?
6: Os sinais existem. Eles falam de califado quando é vivo.

0: encontram pessoas, capturam pessoas, matam pessoas, eles fazem este discurso de que estão já aqui com o califado estabelecido. Agora, não podemos dizer que existe o califado, mas do lado desse, o objetivo é construir o califado. O califado tem o território, tem a geografia. Para o que eu, o que me preocupa, não é tanto que estejam a construir o califado, mas o discurso de ódio que acompanha toda esta ação. Nós estamos a ver os fogos aquecer no seio das nossas comunidades, a falta de convivência na base da religião. Quer dizer, a religião que antes muito tempo facilitou a convivência entre as pessoas, nem saber o que pisar. A religião começa a dividir pessoas. Nas aldeias, antigamente, aqui em Cabo Delgado, os cristãos participavam nos funerais de famílias muçulmanas. Os muçulmanos participavam nos funerais das famílias cristãs. Hoje isto começa a ser questionado. Começa a ser questionado, não é por causa do lado dos cristãos. Então, o que é que está a acontecer? Portanto, não se deve falar só da guerra e de arma. Falaram de bandidos e falaram de que isto está estável enquanto há situações complicadas no seio das comunidades, da nossa província e da nossa diocese, dependa. Por isso, para mim, é um assunto que deve preocupar as forças que governam o país. Deve preocupar também a todas as forças vivas da sociedade para lidar com esta situação antes que seja tarde demais.
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2: Nestas declarações, em exclusivo ao nosso programa, na paróquia de Santo Agostinho, em Pemba, Dom António Juliás acusa também os responsáveis do país de silêncio, de não estarem a encarar este problema com a gravidade que ele impõe. Vamos retomar a entrevista, quando Dom Juliás se refere precisamente ao enorme silêncio que tem rodeado a atividade terrorista. Pouco se noticia, quase nada se diz nos discursos oficiais. Este é um silêncio que, diz o Bispo, é sempre perigoso.
0: Silêncio é sempre perigoso, porque ninguém consegue ler o silêncio. O silêncio pode ser de precaução, pode ser o silêncio também de conivência, pode ser o silêncio simplesmente de desinteresse, de dizer isso não é conosco e conosco não conta para nada. Então o silêncio é difícil de ser lido. E cria uma grande confusão. Por isso eu tenho dito que há necessidade de sempre fazer-se um discurso de enfrentar a situação que nós temos. Não sei qual é a dificuldade que nós de se enfrentar isto, mesmo para orientar as pessoas para onde é que nós vamos e o que é que está sendo feito. O que é que nós esperamos, o que é que nós devemos fazer todos em conjunto, todos juntos como povo moçambicano, o que é que temos de discutir neste momento como um povo, todos nós. Então não há, não vejo isto no bem tratado ou devidamente tratado. Nós temos o processo do diálogo inclusivo em marcha. Mas eu me pergunto até que ponto a situação da guerra de Cabo Delgado entra como discussão, como para que nós realmente entendamos para que lado

0: Hoje estamos sendo indicados para caminharmos, não é?
1: Estamos a escutar Dom António Juliás, Bispo de Pemba, a entrevista exclusiva à Fundação AIS. O prelado está a falar da insurgência terrorista em Cabo Delgado, no norte de Moçambique, e agora vai referir a importância do diálogo como um caminho necessário para que a paz possa voltar à região. E sublinha que a Igreja tem feito a sua parte.
0: A Igreja tem feito a sua parte. Recentemente, a Igreja Católica emitiu uma carta, uma nota pastoral, protestando contra o estado de coisas que se vive aqui em Cabo Delgado, mas também mostrando alguns caminhos. E penso que o caminho do enfrentamento por via militar não é o único. É preciso encontrar vários outros caminhos. E também até o caminho que Moçambique já conhece, que é o caminho do diálogo. O povo moçambicano precisa dialogar para que esta guerra termine. Os que ajudam esta guerra estão ligados a este país, ou estão neste país, alguns deles. Os filhos que estão do lado daqueles que combatem, do lado da floresta, são moçambicanos, são filhos desta terra, a maior parte deles. Pode ser que haja um e outro que é estrangeiro, mas é preciso dialogar, né? Tem que haver coragem de se enfrentar isso. Mas quando o terrorismo estiver fora da agenda, claramente, em Moçambique, e nas discussões cimeiras, é muito difícil nós percebermos como é que esta situação está sendo enfrentada. Agora, nós vamos completar neste ano 9 anos de sofrimento, de deslocados internos, de mortes aqui nesta província. Portanto, é uma situação que nos cria em nós muita dor, muito desconforto, mas não perdemos a esperança. Esta é a mensagem que estive a deixar para a juventude neste grande encontro desta noite, que não percamos a esperança.
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1: Escutámos Dom António Juliás, Bispo de Pemba, numa longa declaração ao nosso programa, em que reclama mais atenção por parte das autoridades, afirmando que o terrorismo não se combate só com a força das armas, mas exige também diálogo. Na próxima semana voltaremos a este tema com mais depoimentos, com mais entrevistas.
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6: Vamos agora até à China, até à Diocese de Macau, ao encontro do nosso correspondente, o jornalista José Miguel Encarnação.
7: Na província de Shanxi, a pequena cidade de Xuxui alberga a escola Yawan. Esta escola precisou de ser revitalizada durante anos e essa revitalização acabou por acontecer com a ajuda do governo de Macau, mas também com a preciosa ajuda da Escola São Paulo, uma escola que pertence à Diocese de Macau e que é gerida pelos padres dominicanos que aqui prestam missão. Através desta parceria, a Escola São Paulo não só ajudou à revitalização da Escola Yawan, como tem permitido que professores e alunos visitem esta escola, como também que os professores e os alunos da escola Yawan visitem Macau. Assim, podem partilhar as suas experiências enquanto docentes, mas também enquanto alunos, o que faz com que não só a escola São Paulo reforce os seus currículos no que respeita a matérias da China continental, como também estes alunos da China continental fiquem a saber mais do que se passa na região administrativa especial de Macau. Estivemos lá há dias e pudemos ver um campus escolar que alberga cerca de 900 alunos, com mais de 30 turmas e que têm por Macau um carinho especial e principalmente pela sua diocese através desta parceria.
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6: O padre Marcelo Oliveira alerta em mensagem à Fundação AIS para a situação de risco na região leste da República Democrática do Congo por causa do surto de ébola, altamente contagioso, que tem uma taxa de mortalidade muito elevada e que levou já a Organização Mundial de Saúde a declarar uma situação de emergência. O missionário denuncia que este surto volta a atingir as populações pobres que vivem num contexto de guerra onde há pessoas maltratadas e perseguidas. Um vírus no meio da guerra é a história que vamos escutar já de seguida com a Pilar Rocha.
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8: O surto de ébola, registado no leste da República Democrática do Congo, está a alastrar e a provocar um cenário de alarme regional. Neste momento, com centenas de casos suspeitos e mais de 130 mortos, a Organização Mundial de Saúde declarou já uma emergência de saúde pública de importância internacional. O surto de ébola, identificado essencialmente na província de Ituri e para o qual não há vacinas, já galgou fronteiras com Uganda e Sudão do Sul. Para o padre

0: Marcelo Oliveira, a viver desde há vários anos na República Democrática do Congo, esta é uma situação difícil. O sacerdote português recorda, em mensagem enviada para a Fundação AIS em Lisboa, que embora esta seja a 17ª epidemia de ébola registada no país, trata-se de uma nova variante, uma nova estirpe, para a qual não existe vacina nem tratamento específico, o que dificulta o combate à doença. O vírus do ébola manifesta-se, esclarece o comboniano, através de febre, diarreia, vómitos e outros sintomas que podem levar à morte. É altamente contagioso e, por isso, exige-se um grande cuidado com o contacto físico e com tudo aquilo que possa contribuir para a contaminação e propagação do vírus, acrescenta. O padre português lembra também que esta doença afeta essencialmente populações que sofrem já bastante, pois vivem num ambiente profundamente desfavorecido, de grande pobreza, mas também de guerra. Infelizmente, trata-se de um vírus que ataca populações pobres, num contexto de guerra e onde continuam a existir pessoas maltratadas e perseguidas. Agora falamos de Ituri. Noutras ocasiões, falamos de Kivu do Norte e Kivu do Sul, províncias vizinhas onde a realidade é praticamente a mesma e onde as populações continuam a fugir de milícias que persistem em devastar vidas humanas, alerta o sacerdote. A Igreja preocupa-se em alertar os cristãos para a necessidade de respeitar estritamente as normas de higiene, quer nas celebrações, quer na vida cotidiana, a fim de evitar que esta situação se transforme numa pandemia capaz de provocar muitas mortes, diz ainda o padre Oliveira, reconhecendo que a situação é grave.
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2: Tim, Rui Veloso, João Gil, Jorge Palma e Vitorino juntaram-se e fizeram história quando editaram o disco Rio Grande. A Fisga é uma das canções que podemos escutar neste CD, que nos oferece um retrato de época de um Portugal ainda do século passado. É a história de um rapaz a caminho da escola, com a fisga no bolso das calças e na pasta o caderno dos deveres. Até já!
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1: Depois desta fisga, chegamos à reta final de Igreja no Mundo, programa da Fundação AIS aqui na sua rádio. E agora vamos ao Líbano. Ao longo das últimas semanas, nós temos apresentado aqui aos nossos ouvintes a campanha que está a decorrer de apoio à Igreja do Líbano. E vamos continuar a fazê-lo, até porque a situação no terreno está a agravar-se. A guerra

0: não tem dado tréguas e a crise humanitária piora de dia para dia. E neste cenário, Catarina, temos mesmo de prosseguir com esta campanha para se conseguir aliviar um pouco o sofrimento dos libaneses.
1: Sim, Paulo, é isso mesmo. Portanto, a situação tem-se agravado, pois os bombardeamentos prosseguem. Tem havido quase todos os dias notícias de mortos, de feridos e o número de deslocados, infelizmente, não para também de aumentar.
0: Os últimos dados do Ministério de Saúde do Líbano são trágicos.
1: Sim, Paulo, sem dúvida. Portanto, desde o dia 2 de março, portanto, quando as tensões entre Israel e o Hezbollah se reacenderam, o número de vítimas já ultrapassa os 3.500. Portanto, são já neste momento 3.527 mortos e o número de feridos, Paulo, também já ultrapassa neste momento os 10.700.
0: E há, além de tudo isto, ainda cerca de 1.200.000 deslocados, um número que continua também a crescer por causa dos bombardeamentos e da destruição das casas.
1: Exato, a situação é sem dúvida terrível e é neste cenário que a Igreja está a atuar, mas é cada vez mais difícil também para os padres, para as irmãs, conseguirem dar resposta a todos os pedidos de ajuda que lhes chegam constantemente. E é por isso que nós, aqui em Portugal, temos mesmo de continuar com a nossa campanha, até porque estamos a salvar vidas, Paulo.
0: Eu acredito que muitos dos nossos ouvintes já sabem, em linhas gerais, o que é a campanha SOS Líbano, mas importa lembrar que o objetivo principal é ajudar a Igreja local a dar um cabaz com bens essenciais a cada família em necessidade.
1: Sim, é isso mesmo. E cada cabaz que entrega a cada família tem alimentos, tem medicamentos e também tem roupa. Portanto, a Igreja procura que estas famílias, em particular aquelas que ainda estão a viver nas ruas ou aquelas que estão abrigadas em casas particulares ou mesmo em paróquias ou mosteiros, tenham desta forma um mínimo dos mínimos para poderem sobreviver.
0: E é aqui que entramos nós.
1: Exatamente, Paulo. E este cabaz de bens essenciais para um mês e para uma família custa 80 euros, mas eu quero sublinhar uma vez mais aqui para os nossos ouvintes e tenho dito, como saberão, ao longo das últimas semanas, qualquer ajuda é bem-vinda, qualquer ajuda, por mais pequena que seja, faz toda a diferença na vida destas famílias. E aquilo que eu peço e que deixo já também aqui, aproveito esta oportunidade para deixar o meu público agradecimento a todos que já apoiaram esta campanha, mas aquilo que eu peço, Paulo, neste momento, a quem nos está a escutar, é que nos ajudem naquilo que puder. Ajudem e também, por favor, rezem para que esta guerra termine e acabe o sofrimento dos libaneses.
0: Muito bem. Em termos práticos, Catarina, como é que os nossos ouvintes podem então ajudar nesta campanha SOS Líbano?
1: Bom, Paulo, a quem nos está a escutar, eu peço-nos que contactem para a Fundação AIS, para o nosso telefone 21 754 4000, eu repito, 21 754 4000, ou então vão até a nossa página de internet em fundação-ais.pt. Mas, para aqueles que querem doar e doar o mais rápido possível, da forma mais fácil, como eu tenho dito também aqui, é através do MBWay, e o MBWay da Fundação AIS é o 918-125574. Eu vou repetir, Paulo, para os nossos ouvintes, 918-125574.
0: É preciso ajudar os que mais sofrem, os que estão em maior necessidade, os mais pobres, os perseguidos. É isso que a Fundação AIS faz em muitos países do mundo, como é o caso do Líbano. E é para o Líbano que vamos agora ao encontro de Dom Júlio Butros, um jovem bispo que está em Beirute e que nos alerta para a situação dramática que se vive nas ruas da capital e das principais cidades deste país, porque neste momento cerca de um quarto de toda a população do país está deslocada e muitos vivem nas ruas, e muitos dos que vivem nas ruas são crianças, são idosos, são pessoas com deficiência. É por eles que a campanha da Fundação AIS tem de continuar.
2: Quando vemos que há mais de 1 milhão de refugiados no Líbano e a nossa população não ultrapassa os 5 milhões, então cerca de um quarto de toda a nossa população está deslocada. E este não é um número pequeno. Por trás de cada um destes refugiados há uma história. Há também uma história sagrada. Há crianças pequenas, há idosos, há pessoas com deficiência, e muitos deles continuam a dormir nas ruas, nas praças, sem tomar banho, sem casa de banho, sem cozinha, sem eletricidade. Podem imaginar uma vida assim após duas.
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1: Olá, bem-vindos a Notícias do Mundo, espaço de informação da Fundação AIS, ajuda à Igreja que sofre, aqui na sua rádio. Eu sou o Paulo Aido e é sempre um privilégio saber que posso contar com a sua companhia aí desse lado durante os próximos minutos. Todas as semanas nós trazemos até si uma síntese do que de mais importante aconteceu no mundo no que diz respeito aos temas da liberdade religiosa e também da perseguição aos cristãos. O jornalista Paulo Simões e Catarina Martins de Betancourt, diretora da Fundação AIS em Portugal, vão fazer companhia por aqui ao longo deste programa. E no site da Fundação AIS, fica já aqui o desafio para ir ao site da Fundação AIS na internet, é fundação-ais.pt. Estão em destaque as notícias que vamos agora comentar e que nos ajudam a conhecer um pouco melhor a realidade da igreja perseguida, da igreja que sofre no mundo. E hoje vamos começar pela Nigéria. É que pelo menos 9 pessoas foram mortas e 25 foram sequestradas nos últimos 3 meses em diversos ataques contra comunidades paroquiais em Kurmin Dangana, no estado de Kaduna, na região centro-norte deste país africano. Esta informação foi divulgada, Catarina, por um sacerdote que está muito preocupado com esta onda de violência contra os cristãos.
2: Exato, Paulo. O padre Christian Okevo, da Arquidiocese de Kaduna, diz que os terroristas continuam a atormentar as comunidades locais, nomeadamente as paróquias de São Pedro e São Paulo, no município de Cagargo, sendo que o ataque mais recente foi no passado dia 21 de maio.
1: Em relação a esse ataque, há alguma informação em concreto?
2: Sim, Paulo. Sabemos que os terroristas atacaram as paróquias durante a noite e que, apesar dos esforços do grupo de vigilantes que a Igreja colocou ali para a defesa dos edifícios e também das pessoas, a verdade é que houve nesse ataque 5 mortos e 10 cristãos foram sequestrados. Felizmente, este grupo de vigilantes ainda foi a tempo de libertar 2 destas pessoas, Paulo.
1: A violência terrorista na Nigéria é um problema muito sério que afeta cada vez mais as comunidades cristãs. Uma das vozes que mais têm ouvido na denúncia da violência terrorista contra os cristãos na Nigéria é o bispo de Sokoto, Dom Matiu Kuka. Sugiro que escute a sua mensagem precisamente no site AIS na internet. Vamos continuar focados neste país porque a cidade de Abuja, que é a capital nigeriana, foi palco de uma cimeira sobre tráfico de seres humanos. Uma cimeira que, Paulo Simões, reuniu vários países africanos.
3: Sim, este encontro teve representantes do Ghana, da África do Sul, do Quénia e, claro, da Nigéria. Nesta cimeira, que decorreu entre os dias 19 e 21 de maio, debateram-se estratégias para o combate ao tráfico de seres humanos e houve a participação da Igreja ao mais alto nível, pelo Dicastério da Santa Sé para o Desenvolvimento Humano Integral.
1: O português Mário Almeida, desse dicastério, foi um dos participantes. Nós temos o som dele para escutar, mas antes disso, qual foi, digamos assim, a agenda de trabalhos? A cimeira procurou fazer o quê?
3: A cimeira procurou constituir uma rede continental, a nível de África, claro, que reúna as diversas organizações que já lutam neste momento contra este flagelo que é o tráfico de seres humanos.
1: Um flagelo que o Papa Francisco considerava mesmo como uma chaga aberrante e comparava, aliás, o tráfico de seres humanos à escravatura dos tempos modernos.
3: Exatamente, Paulo. É incrível, mas estamos em pleno século XXI e ainda temos de debater a luta contra o tráfico de seres humanos, algo que há muito deveria estar erradicado da nossa sociedade.
1: E este não é um problema menor, porque atinge milhões de pessoas. Aliás, estima-se que haverá, e lanço desde já aqui o número da semana, e o número é 49 milhões, porque haverá 49 milhões de pessoas no mundo vítimas do tráfico humano.
3: É impressionante, de facto. São pessoas que caíram em redes criminosas que se dedicam essencialmente à exploração de mão de obra, ao trabalho forçado e também à exploração sexual.
1: E é forçoso lembrar que ainda que os muitos casos de rapto de mulheres e de raparigas, outra chaga que afeta também as comunidades cristãs.
3: Sim, no Paquistão ou no Egito, por exemplo, o rapto de raparigas e mulheres cristãs é um drama bem real. Muitas dessas raparigas, como também temos denunciado aqui no nosso programa, são retiradas à força das suas famílias e depois são forçadas a converterem-se ao Islão e, muitas vezes, obrigadas a casar até com os próprios raptores.
1: São, então, dramas sem fim. A mensagem enviada por Mário Almeida, que trabalha, então, no Dicastério para o Serviço de Desenvolvimento Humano Integral da Santa Sé, ele está na equipa de coordenação para a África da secção Escuta e Diálogo, essa mensagem está disponível em fundação-ais.pt.

0: Na semana passada, no dia 3 de junho, assinalou-se o 19º aniversário do assassinato em Mossul, no Iraque, do padre Raghid Ghani, um sacerdote que continua presente na memória de todos os que o conheceram e cujo processo de beatificação está em marcha. Raghid Ghani, que, Catarina, tem uma história que está ligada à Fundação AIS.
1: Sim, é verdade, Paulo. Este padre, que tinha 35 anos quando foi assassinado a tiro em Mossul, formou-se graças ao apoio da Fundação AIS, aos benfeitores da Fundação AIS, e iria continuar os seus estudos quando foi morto então a tiro no dia 3 de junho de 2007, após ter celebrado missa em Mossul, como o Paulo acabou de referir.
0: Foi assassinado a tiro porquê?
1: Bom, foi assassinado por ter recusado a fechar a igreja, como os terroristas pretendiam. Portanto, estes terroristas que pertenciam então ao grupo jihadista Al-Sar Al-Sunna queriam controlar a cidade de Mossul e para isso exigiam então à população que acatasse as suas regras, tanto no vestuário como, por exemplo, proibindo tabaco ou álcool e procurando também encerrar todas as igrejas que ainda permaneciam abertas na cidade. E foi isso que aconteceu, Paulo. Portanto, os terroristas exigiram que ele fechasse então a igreja, mas o padre Raghid Ghani recusou e pagou com a sua vida essa ousadia.
0: Foi em 2007, muito antes de se imaginar que anos depois, em 2014, as terras cristãs da planície de Nínive iriam ser ocupadas pelo Daesh, levando à fuga caótica de cerca de 100 mil pessoas. No entanto, em junho de 2007, já se sentia a presença dos jihadistas que, de armas na mão, tentavam impor um islão radical em todo o país.
1: Sim, já se sentia o início desse sufoco e por isso o gesto do padre Raghid Ghani tem ainda mais valor. Portanto, ele sabia que provavelmente iria pagar com a sua vida por aquele atrevimento de recusar obedecer aos jihadistas, e foi o que aconteceu. Mas o seu gesto não foi esquecido. O processo de beatificação deste jovem sacerdote, cuja história, como vimos, está intimamente ligada à Fundação AIS, está em marcha, Paulo.
0: De facto, o seu gesto de coragem não foi esquecido. Os que o conheceram, os seus amigos, como Rami, que vive em Karamlesh, lembram-no como uma pessoa sensata, amável e sempre disponível. A história deste sacerdote, contada por Rami, está disponível a qualquer instante no site da AIS, na internet. Os terroristas que mataram o padre Raghid Ghani são jihadistas, exatamente como os que atormentam agora Cabo Delgado. Na semana passada, o bispo de Pemba, numa declaração exclusiva à Fundação AIS, reconheceu que os terroristas querem impor um califado no norte de Moçambique. E as palavras do bispo ganham força, Paulo, por causa do violento ataque à missão católica de São Luís de Montfort a 30 de abril.
2: É verdade, Paulo, o ataque foi brutal. A igreja, ainda do tempo colonial, foi reduzida a escombros. A escolinha primária e o posto de saúde foram também destruídos pelos terroristas, que levaram consigo à força cerca de 20 populares.
0: De facto, esse ataque trouxe de novo a questão de Cabo Delgado para a ribalta noticiosa. E as palavras do bispo de Pemba, Dom António Julias, tiveram também enorme eco um pouco por todo o mundo.
2: De facto, Paulo, é verdade. As palavras de Dom António Julias, primeiro a descrever o ataque, logo depois de ter acontecido, e agora esta declaração, também à Fundação AIS, a denunciar que os terroristas querem construir um califado em Cabo Delgado. Tudo isto trouxe de novo Moçambique para a ordem do dia, com inúmeras notícias a serem publicadas não só em Portugal, mas também em vários países da Europa, nos Estados Unidos, em África, enfim, um pouco por todo o mundo.
0: As palavras do António Julias mostram também que o bispo de Pemba está preocupado com a utilização da religião para a divisão da sociedade moçambicana. E também aqui, Paulo, há sinais muito inquietantes.
2: Sim, Dom Julias diz que há um discurso de ódio que acompanha a atividade dos terroristas e que isso está a contribuir para a radicalização da sociedade. O bispo diz que a religião sempre foi um fator de boa convivência entre pessoas em Moçambique, independentemente do credo que professassem, mas que agora, com os terroristas, tudo está a mudar.
0: Dom Julias dá o exemplo dos funerais, que eram participados por todos, cristãos e muçulmanos, mas agora isso começa a ser impossível.
2: Exato. Dom Julias diz que nas aldeias, antigamente em Cabo Delgado, os cristãos participavam nos funerais das famílias muçulmanas e os muçulmanos participavam nos funerais das famílias cristãs. Mas hoje isso começa a ser questionado e é algo de muito preocupante.
0: E Dom António Julias critica também as autoridades.

0: critica, acima de tudo, a inoperância das autoridades.
1: Sim, o Bispo diz que tudo isto deve preocupar seriamente as autoridades antes que seja tarde demais. E esta afirmação, Paulo, diz também muito sobre o estado de espírito dos que vivem em Cabo Delgado e têm assistido, ao longo de quase já 9 anos, ao crescimento imparável da ameaça jihadista nesta região.
0: Obrigado, Paulo. A mensagem de António Juliás a falar sobre a ameaça jihadista em Cabo Delgado, assumindo pela primeira vez a um meio de comunicação social que há sinais de que os terroristas querem mesmo implantar um califado na região. Essa mensagem está no site AIS na internet. Está a escutar Notícias do Mundo, espaço de informação da Fundação AIS, aqui na sua rádio. Sou o Paulo Aido e comigo estão o Paulo Simões e Catarina Martins de Betancur, que é diretora do Secretariado Português da Fundação AIS. E agora vamos ao Líbano. Ao longo das últimas semanas, temos apresentado aqui aos nossos ouvintes a campanha que está a decorrer em Portugal de apoio à Igreja do Líbano. E vamos continuar a fazê-lo, até porque a situação no terreno está a agravar-se. A guerra não tem dado tréguas e a crise humanitária piora de dia para dia. E neste cenário, Catarina, temos mesmo de prosseguir com esta campanha para se conseguir aliviar um pouco o sofrimento dos libaneses.
2: É isso mesmo, Paulo. Portanto, a situação tem-se agravado, pois os bombardeamentos prosseguem. Tem havido quase todos os dias notícias de mortos e de feridos e o número de deslocados não para também de aumentar.
0: Os últimos dados do Ministério da Saúde do Líbano são trágicos.
2: Sim, sem dúvida, Paulo. Portanto, desde o dia 2 de março, que é quando as tensões entre Israel e o Hezbollah se reacenderam, o número de vítimas já ultrapassa neste momento os 3.300. Neste momento são precisamente já 3.324 mortos e o número de feridos também ultrapassa já os 10.000.
0: E há, além de tudo isto, ainda cerca de 1.200.000 deslocados, um número que continua também a crescer por causa dos bombardeamentos e da destruição das casas.
2: Exato, Paulo. Portanto, de facto, a situação é terrível e é neste cenário que a Igreja está a atuar, mas é cada vez mais difícil também para os padres, para as irmãs, conseguirem dar resposta a todos os pedidos de ajuda que lhes chegam constantemente. E é por isso então que nós aqui em Portugal temos mesmo de continuar com esta campanha, até porque nós estamos neste momento a salvar vidas, Paulo.
0: Eu acredito que muitos dos nossos ouvintes já sabem, em linhas gerais, o que é a campanha SOS Líbano, mas importa lembrar que o objetivo principal é ajudar a Igreja local a dar um cabaz com bens essenciais a cada família em necessidade.
2: Sim, é isso mesmo. E cada cabaz que é entregue a cada família tem alimentos, tem medicamentos e também tem roupa. Portanto, a Igreja procura que estas famílias, em particular aquelas que ainda vivem nas ruas ou aquelas que estão abrigadas, por exemplo, em casas particulares, mas também em paróquias ou mosteiros, tenham desta forma então o mínimo dos mínimos para poderem sobreviver.
0: E é aqui que entramos nós.
2: Exatamente, Paulo. Esse cabaz de bens essenciais para um mês e para uma família custa 80 euros, mas, e eu quero sublinhar aqui uma vez mais aos nossos ouvintes, e tenho dito, como sabem, ao longo das últimas semanas, qualquer ajuda é bem-vinda, qualquer ajuda, por mais pequena que seja, faz toda a diferença.
0: Muito bem, em termos práticos, como é que os nossos ouvintes podem então ajudar nesta campanha SOS Líbano?
2: E aquilo que eu peço, e deixo também aqui, ao mesmo tempo também o meu muito obrigada, porque já foram muitos os que colaboraram com esta campanha, aquilo que eu peço é que nos ajudem no que puderem e, para além de ajudar, e mais importante, é de facto que rezem também para que esta guerra termine e para que assim possa acabar o sofrimento dos libaneses.
0: É preciso ajudar os que mais sofrem, os que estão em maior dificuldade, os mais pobres, os perseguidos. É isso que a Fundação AIS faz em muitos países do mundo, como é o caso do Líbano. Sugiro agora que vá uma vez mais à página da AIS na internet para escutar Dom Jules Butros, um jovem bispo que está em Beirute e que nos alerta para a situação dramática que se vive nas ruas da capital e das principais cidades, porque neste momento cerca de 1/4 de toda a população do país está deslocada e muitos vivem nas ruas, e muitos dos que vivem nas ruas são crianças, são idosos, são pessoas com deficiência. É por eles que a campanha tem de continuar. O Papa Leão está em Espanha, numa visita que começou no sábado e se prolonga até sexta, dia 12. A partir da próxima semana, nós contamos trazer até si apontamentos sobre esta viagem, mas para já, estamos ainda focados na outra viagem do Papa à África, em que Leão XIV visitou Argélia, Camarões, Angola e Guiné Equatorial. Nós preparámos uma seleção de discursos

0: de Leão 14, procurando fazer uma síntese do que foram as mensagens do Santo Padre nestes países, mensagens em que se destaca a condenação da violência e da guerra. Para escutar e ver a seleção de que fizemos dos discursos do Papa neste périplo africano, que começou pela Argélia, passou pelos Camarões, Angola e terminou na Guiné Equatorial, só tem de ir mesmo à página da Fundação AIS na internet, em fundação-ais.pt. Depois deste balanço da visita do Papa à África e já na reta final do programa de hoje, temos de voltar a falar ainda da campanha lançada pela Fundação AIS aqui em Portugal para a recuperação das igrejas atingidas em janeiro pela tempestade de Christine. Já dissemos que esta campanha tem sido um sucesso, mas tem de continuar porque há ainda muitas igrejas, Catarina, por consertar.
1: Bom, Paulo, quem nos está a escutar já sabe, basta ligar para o nosso telefone, para o 21-754-4000, podem ir também à nossa página de internet em fundação-ais.pt e aqueles que querem doar de uma forma mais rápida e mais eficiente é, sem dúvida, através do nosso MBWay. E o MBWay da Fundação AIS é o 918-12-5574, eu repito, 918-12-5574.
0: Muito bem, e para isso é preciso lembrar uma vez mais também, Catarina, como é que os nossos ouvintes podem ajudar?
1: Bom, Paulo, é muito fácil, como eu digo, basta ir à nossa página de internet, a fundação-ais.pt, ou então ligar-nos e dizer que querem ajudar esta campanha em concreto para o nosso telefone, que é o 21-754-4000, e repito, uma vez mais, o nosso MBWay, que é sem dúvida a forma mais fácil e mais rápida para fazermos chegar o seu donativo. E o telefone, o MBWay da Fundação AIS, é o 918-12-5574. Eu repito, 918-12-5574.
0: E assim, com este desafio solidário, chegamos ao fim do nosso tempo. Todas as semanas marcamos encontro aqui porque há uma igreja que precisa da nossa ajuda. Agradeço a presença da Catarina Martins de Petencura e do Paulo Simões, assim como de todos os que ajudaram a produzir, a editar e a levar até si este programa da Fundação AIS. Para mim, Paulo White, foi um gosto, como sempre, saber que esteve aí desse lado na nossa companhia. Despeço-me com amizade. Até ao próximo programa. Até à próxima semana, se os quiser.
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3: O Sudão é o palco da maior tragédia humanitária neste momento em todo o mundo. Não é na Ucrânia, não é no Líbano, nem no Irão, é em África. Este país está em guerra há 3 anos. O cenário é dantesco. Calcula-se que morreram já mais de 200 mil pessoas.

0: pessoas e haverá cerca de 14 milhões de deslocados e de refugiados, qualquer coisa como um quarto da população. Há histórias brutais de violência, de impiedade absoluta, com mulheres e meninas a serem vítimas de violações, de tortura sexual. A guerra, que começou a 15 de abril de 2023 entre o Exército e o Grupo Paramilitar Força de Apoio Rápido, levou o país para o apocalipse. Sucedem-se os crimes contra a humanidade, mas, ao mesmo tempo, há um silêncio ensurdecedor dos responsáveis das nações. Sabe-se o que se passa, mas ninguém faz nada. Raramente o Sudão é sequer notícia nos telejornais. Fica longe. Ninguém quer escutar os gritos de socorro dos que estão a sofrer, das que estão a ser violadas, dos que fogem esbaforidos para não serem mortos à espada ou com um tiro na cabeça. Calcula-se que haverá, neste momento, milhares de pessoas desaparecidas. É difícil encontrar palavras para descrever esta tragédia, mas o pior de tudo é o silêncio. É vergonhoso este silêncio. Recentemente, um padre que está no Sudão, o padre Diego, explicou à Fundação AIS que é quase impossível ajudar tantas pessoas em necessidade, mas é preciso não parar. A comunidade, diz ele, necessita de pastores, de padres, de religiosas, de homens e mulheres de coragem para, apesar de todos os riscos, serem a mão amiga que tantos e tantos precisam neste momento. No dia do juízo final, disse este sacerdote, Deus vai julgar-nos e perguntar o que fizemos sobre as guerras esquecidas no mundo. A do Sudão é uma delas.
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0: horas da manhã.
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Bom dia a todos, estimados ouvintes da Rádio Porto Alegre, neste 11º domingo que nos reunimos, neste dia 14 do mês de junho, depois de passarmos estes dias tão festivos e animados, certamente em família, em bairros, ou até mesmo em ruas, em que a sardinha assada, ou até mesmo todo o movimento à volta da família e dos amigos foi comemoração. Santo António, o homem que marcou a nossa história e o modo como também dinamiza a nossa fé, o que nos traz de alegria, se calhar em tantos momentos mais angustiantes, que estes momentos da fé e da alegria também de Santo António traga para nós este momento de renovação interior e de ser contágio também entre nós. Não queiramos estar isolados, não queiramos mantermos na tristeza ou no isolamento, que estes momentos nos tragam a alegria de Deus à nossa vida, para também nós procurarmos ser um pouco como Deus quer. Que este momento seja também para si que nos ouve aqui comigo na Rádio Porto Alegre todos os domingos a esta hora da manhã, às 8:06, cerca assim mais ou menos dessa hora, aqui comigo o Padre Rui Rodrigues na sua Rádio Porto Alegre todos os domingos, para falarmos um pouco sobre o nosso Evangelho, sobre o nosso domingo, dar uma palavra de ânimo e de estímulo também a quem quer ouvir esta frequência aqui do Alto Alentejo ou depois na internet, ou no Spotify, ou até mesmo no podcast. Seja um momento muito, muito intenso para todos aqueles que mais tarde nos vão ouvir. E hoje, com uma missão, o Evangelho que vamos escutar e o momento que vamos ouvir, que seja presença também daquilo que o próprio Senhor Jesus chama e envia. Que a presença de Jesus hoje seja também presença de envio na vida de cada um de nós. Escutamos então o Evangelho deste domingo. É o capítulo 9, do versículo 36, ao capítulo 10, versículo 8. Segundo São Mateus, vamos escutar o chamamento dos discípulos e o envio. E o envio destes discípulos também em missão confiada pelo Senhor Jesus para todo o mundo. Do Evangelho de Nosso Senhor Jesus Cristo segundo São Mateus. Naquele tempo, Jesus, ao ver as multidões, encheu-se de compaixão, porque andavam fatigadas e abatidas como ovelhas sem pastor. Jesus disse então aos seus discípulos: a seara é grande, mas os trabalhadores são poucos. Pedi ao Senhor da seara que mande trabalhadores para a sua seara. Depois, chamou a si os seus 12 discípulos e deu-lhes poder de expulsar os espíritos impuros e de curar todas as doenças e enfermidades. São estes os nomes dos 12 apóstolos. Primeiro, Simão, chamado Pedro, e André, seu irmão. Tiago, filho de Zebedeu, e João, seu irmão. Filipe, Bartolomeu, Tomé e Mateus, o publicano. Tiago, filho de Alfeu e Tadeu, Simão, o cananeu, e Judas Iscariotes, que foi quem o entregou. Jesus enviou estes 12, dando-lhes as seguintes instruções: não sigais o caminho dos gentios, nem entreis em cidade de samaritanos. Ide primeiramente às ovelhas perdidas da casa de Israel. Pelo caminho, proclamai que está perto o reino dos céus. Curai os enfermos, ressuscitai os mortos, sarai os leprosos, expulsai os demónios. Recebestes de graça,

cheio de graça, palavra da salvação. Então este Evangelho marca-nos bastante também a nós como chamados, como povo caminho, ou até mesmo quase que nos revemos nestas pessoas que Jesus, quando olhou, tanto é assim que começa o nosso Evangelho. Gosto muito desta temática e o modo como ela nos centraliza na perspectiva que Jesus olha por nós. Certamente que ainda nos recordamos no Evangelho do domingo passado, em que Jesus passa ao lado de Mateus, olha para ele e, quando olha para ele, chama-o para que ele venha. E é assim também que acontece com muitos outros. Depois do olhar, chama. E é aqui que também hoje a palavra de Jesus vem centralizar-nos sobre as multidões que andavam à volta dele, ou que muitos, quando sabiam que Jesus ia passar, reuniam-se para o ver, para perceber também o que é que o próprio Senhor Jesus iria fazer. E neste momento vemos no início logo deste Evangelho dizer: Jesus, ao ver as multidões, encheu-se de compaixão porque andavam fatigadas e abatidas, como ovelhas sem pastor. Um bocadinho a comparação daquilo que vai também acontecer um dia no famoso Sermão da Montanha das Bem-aventuranças. Jesus também chega ali, vê as pessoas abatidas, desanimadas, tristes, a necessitar de esperança, e quase quer dizer para a sua vida o que é de fazer. E Jesus olhou para elas como ovelhas sem pastor, vivas, mas completamente perdidas. O que é que eu ando a fazer? O que é que eu hei de fazer? E é aqui que a palavra de Deus tem que ser um caminho de esperança, de desafio para todos nós. Não só para aqueles que ouviam Jesus naquela altura, mas também para nós hoje. E é neste momento concreto também da tua vida, de todos nós, de um modo, se calhar, como podemos andar divididos, abatidos, entristecidos, amargurados. Jesus olhou, viu que era necessário inverter este sentimento, era necessário procurar que realmente estas pessoas fossem tomadas pelo ânimo, pelo amor e pela alegria. E então quase podemos dizer que este Evangelho começa com um olhar e termina, começa com um olhar, continua com um chamamento e termina com uma missão. E este sentido é também para ti. Não é só dizer que Deus te olha, não é só dizer que Deus te toca, mas é compreender também qual é a missão que Deus te chama. Quer neste momento a quem está mais forte, quer também neste momento a quem está mais entristecido e abatido. Depois, o Senhor Jesus continua o seu Evangelho quase que para dizer: a seara é grande. Estou a ver que todo este ambiente é muito grande, mas os trabalhadores são poucos. Eu preciso de ti. Há uns domingos eu já vos falei nesta proximidade que Jesus tem dos seus discípulos. Tanto o início, depois da ascensão do Senhor ao céu, começa o início da missão da Igreja. Vemos também este chamamento dos discípulos com alguma razão, e por isso é também a ocasião, por estes dias, como vai acontecer já no próximo sábado, na nossa diocese, vamos ter a ordenação de um sacerdote. Uma bênção para nós, uma bênção também para a Igreja. É o nosso Gonçalo, vai ser ordenado sacerdote na nossa Sé Co-Catedral de Castelo Branco, pelas 16 horas, e muitos sacerdotes por estes dias irão recordar os seus dias de ordenação, porque este chamamento dos primeiros discípulos dá-se também na memória do chamamento daqueles que ainda hoje continuam a ser chamados por Jesus. O modo como a humanidade precisa de padres, o modo como a humanidade precisa de pessoas que falem em nome de Deus, o modo como a humanidade precisa de pessoas que sejam enviadas em nome de Deus, que levem esperança, que deem continuidade a este caminho de Jesus. E por isso, se vos falava no início que este Evangelho começa com o olhar, depois, a seguir com este pedido, tanto pedi ao Senhor da Seara que mande trabalhadores para a sua Seara, o que é que nos quer dizer? Que nos compromete a todos que devemos rezar por isso. No passado dia 12, sexta-feira, a Igreja celebrava o dia do Sagrado Coração de Jesus, em que é tido também para nós como o dia em que celebramos a oração pela santificação dos sacerdotes. O modo como olhamos com alegria para este modo como o próprio Deus nos faz centralizar.

pesar o nosso coração no coração de Jesus. E o modo como também é o dia em que pedimos que nos dês, Senhor, muitos bons e santos sacerdotes. Que seja nesta realidade que convoca a nossa própria vida, também assim, pedi ao Senhor da Seara que mande trabalhadores para a sua Seara. Sim, preciso, mas que também eu me coloque lá. Senhor, precisas de mim? O modo como nós podemos evangelizar também a nossa vida e a daqueles que nos rodeiam, para dizer, não podem só ser os padres ou os consagrados a fazer tudo. É compromisso também da comunidade, é compromisso também de cada cristão este levar aos outros esta esperança de Deus. Depois vemos, o Senhor chama 12. Inicialmente, trata-se de um número simbólico, que lembra as 12 tribos de Israel que formavam o antigo povo de Deus. Estes 12 discípulos representam assim a totalidade do povo de Deus. É este número simbólico, e por isso é que são 12, simbolicamente, mas certamente seriam muitos mais. Mas simbolicamente representam a totalidade do povo de Deus, o novo povo de Deus. As 12 tribos de Israel, mas agora simbolizados, cada um deles, nesta proximidade também representativa na totalidade do povo de Deus. E é aqui que hoje ficamos a conhecer os nomes deles, tanto pausadamente, também vos li os nomes dos 12 apóstolos, e então olhou, chamou, e depois enviou: e não sigais o caminho dos gentios, ide às ovelhas perdidas da casa de Israel. É tão bom perceber que há gente que recebe, que há gente que acolhe, há gente que precisa. E neste momento concreto, é bom que cada um de nós sinta esta mesma vontade para dizer: eu preciso da palavra de Deus na minha vida. Eu preciso de ouvir mais a palavra de Deus. Eu devo compreender mais ainda aquilo que é a palavra de Deus escrita na Bíblia, ouvida na Eucaristia. O modo como eu posso viver, de facto, de uma maneira diferente, porque sou tocado, sou evangelizado. E por isso é neste momento que também a palavra de Deus é desafio. O nosso bispo, nas suas homilias, nas suas reflexões, se nos apercebermos, ele tem falado constantemente da missão da Igreja, da tua missão. O que é que nós devemos agir e fazer como missão? E este evangelho é denominado pelo discurso da missão. Aquilo que realmente acontece na vida de um discípulo, de um apóstolo, que acontece na tua vida e que deve acontecer assim também connosco. Um pouco como nos dizia Santo Agostinho: ninguém é enviado se antes não for chamado. Ninguém é enviado se antes não for chamado. E por isso, este momento, e no discurso daqueles que o Senhor envia, coloca-nos a nós também. Não é só dizer que eu quero ir, mas tu sentes-te chamado, foste tocado, então primeiro reza. Percebe a maneira como o Senhor te chama. Percebe o modo como o Senhor tocou a tua vida, percebe o ânimo que o Senhor dá à tua vida. E então sim, percebe depois a missão. É aqui que o Senhor Dom Pedro nos diz muitas vezes, a cada um de nós, cristãos, o modo como vivemos este chamamento na nossa igreja, na nossa vida. E depois sim, que sejas enviado a esta casa, a este modo, a este mundo que o próprio Senhor Jesus confia, neste modo que o Senhor diz, não é? Curai os enfermos, sarai os leprosos, expulsai os demónios, recebestes de graça, dai de graça, pelo caminho proclamai, está perto o reino dos céus. Esta é a alegria deste Evangelho. A maneira como nós assumimos a nossa missão, a maneira como nós assumimos neste discurso o chamamento de Deus, para dizer que não é ficar à espera parado que alguém venha bater-me à porta ou vir ao meu encontro, mas para dizer que o Senhor conta contigo, espera por ti, e aquilo que espera é que tu anuncies o reino de Deus. Se és chamado, se és tocado, não tenhas vergonha, não tenhas receio. Procura falar, procura dizer, procura sentir aquilo que realmente Deus fez na tua vida e no teu coração, e testemunha isso mesmo a quem está perto de ti. Que este domingo, deste domingo da missão, neste domingo do chamamento dos discípulos, neste domingo em que o Senhor olhou para as

velhas fatigadas e abatidas para ti que estás nessa situação? Pois sente que o Senhor reza, olha para ti, reza para ti, mas com uma missão. Ele chama-te. E por isso, não fiques só fechado, fechada, na tua tristeza, na tua angústia, mas percebe como é que o Senhor, neste momento, olha por ti, reza por ti, mas com um sentido. Toca-te para te chamar. Tens muito para fazer na nossa igreja. Que o Senhor abençoe a tua vida e que este Evangelho seja um estímulo também para ouvir em ti aquilo que Deus quer fazer e dizer. E neste momento, também com a nossa semana já a decorrer e todos nós nos apercebemos, quase que parámos a semana inteira para ouvir e ver todo aquele entusiasmo que foi a visita do nosso Papa Leão aqui à nossa vizinha Espanha, o modo como dinamizou e esta percepção que nós temos sempre da palavra do Papa. Todos os dias ele fala, todos os dias ele proclama, todos os dias ele faz catequese, mas certamente quando faz uma viagem apostólica, como é esta e outras que se avizinham, já outros calendários se aproximaram, quando já ele estava a viajar para a Espanha, já estava a vislumbrar possivelmente uma outra a França. E por isso vamos aguardar. Mas contudo, o compreender como quando o Papa fala fora de Roma, ainda mais é ouvido, ainda mais é acolhido. E perceber quando um Papa faz estas viagens apostólicas, a dinâmica, o entusiasmo, o chamamento, o convergir, a dinamização que provoca num país, numa comunidade, quantos milhares de pessoas nesta passada semana não sentiram a sua fé revigorada, o confronto da sua vida mais intensa a confrontar-se com Cristo. E não só quem estava lá em Espanha, também nós, que estávamos os dias inteiros a ouvir, saber resumos, a ouvir o que é que o Papa dizia à Igreja. E por isso, neste mundo onde anda tão confuso, tão baralhado, olhem, um pouco se calhar sem rumo, como nos falava hoje o Evangelho, o Papa procura trazer-nos à razão, à estabilidade, ao modo como nós reagimos e vemos esta, como dizia o próprio Leão XIV, esta crise espiritual e a falta da paz mundial. O mundo atravessa uma profunda crise espiritual e cultural. Foi um dos pontos muito centrais desta sua visita. Depois o dizer-nos claramente, a paz exige uma valentia diplomática em que nós devemos defender que a verdadeira segurança nasce do diálogo e do respeito ao direito internacional e não do rearmamento. As pessoas pensam que ter paz é comprar armas para se defender e a paz exige esta valentia diplomática em que a segurança nasce do diálogo. Porque toda a guerra, dizia o Papa Leão, toda a guerra constitui uma dolorosa derrota. Já também era assim estas respostas que nos dizia o nosso saudoso Papa Francisco. Na guerra ninguém ganha. Na guerra ninguém ganha. Todos perdem. A guerra só traz derrota, não traz vitória. Penso que andamos todos a perceber-nos quem é que ganha esta guerra, quem é que ganha. O que estamos a perceber-nos é que todos estamos a perder e todos estamos a contribuir para todo este diálogo que não existe. Cada vez mais desentendimentos e guerras. E por isso pedimos que este momento seja, como Leão XIV nos desafiava, o modo como devemos orientar e rezar a nossa vida por um discurso de paz e de entendimento. E dizia-nos, até mesmo se calhar num confronto, como é que nós podemos olhar a nossa vida na relação com o mundo ou com os outros, em que o popularismo político não deve degenerar no constante alvitamento do adversário. Em que nós, por vezes, quase que andamos sempre a atacar-nos uns aos outros e à procura de popularismos e a tentação de ganhar popularidade atiçando as chamas da polarização é algo que destrói, é algo que não deve acontecer. E depois falava também bastante sobre, depois já nas Ilhas Canárias e em Tenerife, falava, claro, sobre o drama migratório e a dignidade humana que deve existir para toda a gente. E compreender que integrar

é este o modo como que vemos viver a nossa vida. E propriamente, ele usava uma expressão em Tenerife muito forte, que dizia: integrar é impedir o segundo naufrágio. Acolher estas pessoas que vêm ao nosso encontro é impedir que haja um segundo naufrágio. E por isso que a história possa assim tão bem em cada um de nós trazer-nos esta estabilidade e esta paz e o modo como qualquer um de nós deseja esta presença de Deus na sua vida. Desejo a continuação de um bom domingo para todos, nesta palavra e nesta semana tão grande que foi estarmos juntos e com o nosso Papa Leão e em Igreja. E daqui a momentos irei também reunir-me, depois de termos estes dias grandes lá embaixo, em Santo António, e ontem com aquela grande procissão que realizámos, com a imagem de Santo António pelas ruas e debaixo de um calor intenso, mas é o tempo que estamos agora a viver neste momento, mas sobretudo destes dias grandes que Santo António também nos proporcionou em tantas casas, tantos bairros, tantas mesas à volta de amigos, a recordar momentos. Pois que seja assim sempre a presença de Deus na nossa vida, que nos reúna à volta uns dos outros e tantas vezes à volta da mesma mesa. E daqui a pouco, como estava a dizer, esteve também este fim de semana a acontecer aqui na nossa cidade, o centenário do escutismo e com o um acampamento regional da nossa região de Portalegre e Castelo Branco, e daqui a momentos, às 9 da manhã, teremos a Eucaristia no Jardim do Tarro, presidida pelo nosso bispo, o Senhor Dom Pedro, e com todos os chefes, com todos os jovens que estiveram a acampar estes dias aqui em Porto Alegre, a fazer os seus jogos de ruas, a aprender e a partilhar ensinamentos, visitas culturais e aquilo que foi a razão, se calhar, de tantos que sonharam o escutismo para transformar e formar os jovens no mundo de ontem, no mundo de hoje, e certamente que aquilo que estaremos a fazer hoje irá transformar os jovens do dia de amanhã. Que sejamos assim a formar bons educadores, boas pessoas, homens novos, para trazer também nova humanidade. E hoje damos assim os parabéns a todos os escuteiros, ao escutismo nacional e aos 100 anos do escutismo aqui na nossa diocese. Que seja um bem-haja para todos. E que continuemos a sentir esta presença de Deus na nossa vida, que olha, chama, toca e envia. Um bom domingo para todos, uma boa semana e obrigado por estar sempre connosco aqui na sua Rádio Porto Alegre e comigo, o Padre Rui. Um bom domingo para todos.

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5: Olá, caros ouvintes. Sejam muito bem-vindos a mais um programa. Cáritas, onde a ajuda acontece.
6: Olá, Rádio Porto Alegre.
7: Olá a todos.
5: Hoje vamos falar de algo que nos toca a todos, mesmo quando nem damos por isso. O nosso planeta.
6: E porquê é que nós vamos falar sobre este tema? Porque no passado dia 22 de Abril celebrou-se o Dia da Terra. E então estamos na semana do Dia da Terra. E este é então o momento ideal para pensar naquilo que o Papa Francisco chama a nossa casa comum.
7: Se calhar deve estar a pensar, tipo, ok, ambiente, estamos num programa da Caritas, o que é que isto tem a ver comigo? A resposta é simples, tudo. O ar que respiras, a água que bebes, o clima que influencia o teu dia-a-dia, tudo isso faz parte da mesma casa onde todos vivemos.
6: E é por isso que este tema não é só para cientistas ou ambientalistas, é para cada um de nós e podemos todos falar sobre ele.
5: Pois é, verdade, até a Igreja fala sobre isto. O Papa Francisco, na encíclica Laudato Si, desafia-nos a viver uma verdadeira conversão ecológica.
6: E o que é que isto significa? Significa mudar a forma como olhamos para o mundo e como agimos no dia-a-dia.
7: Não se trata apenas de proteger a natureza, mas de reconhecer que a criação é um dom e tudo o que está interligado, o ambiente, as pessoas e a justiça social.
5: Na verdade, são muitas vezes os mais frágeis que sofrem mais com os problemas ambientais.
6: E então, desta forma, cuidar da terra é também cuidar dos outros, certo?
7: Sim, especialmente como é o sítio onde nós vivemos.
6: E de quem mais precisa. Por isso é que nós também estamos aqui hoje e temos este programa e fazemos parte da Caritas Jovem. Mas o que é que podemos fazer na prática?
5: Não é preciso complicar. Primeiro, parar um pouco e pensar. Tirar um momento para agradecer e refletir sobre os impactos das nossas escolhas.
7: Depois, apostar em pequenos gestos, como reduzir o desperdício, reciclar ou até evitar o uso de plástico. Coisas pequenas que ajudem o nosso planeta.
6: Sim, porque isto pode parecer pouco, mas pode fazer mesmo a diferença. Se toda a gente pensasse, ah, se calhar isto é mesmo pouco, não vou fazer. Se toda a gente pensar assim, não acontece nada, pessoal. Então, vamos lá fazer alguma coisa. E, por fim, passar a mensagem. Falar com os amigos, família, colegas.
5: Os jovens têm uma voz forte e podem inspirar a mudança.
6: Sim.
7: Papa Francisco, lembra-nos de dois gritos que precisamos de ouvir. O grito da terra e o grito dos pobres. E a resposta começa em cada um de nós, nas pequenas decisões do dia-a-dia.
6: Cuidar da terra é cuidar uns dos outros. É viver com mais consciência, mais responsabilidade e também com mais esperança.
5: E então, aceitas o desafio?
6: Começa hoje.
7: Faz a tua parte e inspira outros a fazer o mesmo.

0: Voltámos. Agora vamos fazer um pequeno desafio chamado o impacto invisível. A ideia é simples: perceber que as escolhas do nosso dia-a-dia têm impacto, mesmo quando andamos por isso.
1: Pensa connosco.
2: Quantas vezes por semana compras roupa nova ou online? Costumas deixar o carregador na tomada mesmo quando já não o estás a usar?
1: Tomas duches longos ou rápidos?
0: Já deitaste comida fora esta semana?
2: E quantas vezes usas garrafas de plástico? Talvez pareçam coisas pequenas.
1: Mas cada uma delas tem consequências.
0: Um duche mais longo significa mais consumo de água e energia.
2: A roupa barata muitas vezes envolve poluição e até injustiças sociais.
1: O plástico que usamos durante minutos pode ficar no ambiente durante centenas de anos.
0: Ou seja, o nosso impacto pode não ser visível, mas é bem real.
2: E agora vem a parte mais importante.
1: Pensa numa destas coisas e escolhe uma para mudar esta semana.
2: Não precisas de fazer tudo ao mesmo tempo.
0: Pode ser tomar duches mais curtos,
1: evitar usar plástico,
2: ou pensar duas vezes antes de comprar algo que não precisas mesmo.
0: O importante é dar um passo concreto.
2: Cuidar da terra começa nestas pequenas decisões.
1: E quando cada um faz a sua parte, o impacto deixa de ser invisível e passa a ser transformação. Este foi mais um programa da Caritas, onde a ajuda acontece.
2: Obrigada e até para a semana.
0: Muito obrigado.
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1: Hora de viva para todos. Muito bom dia, bem-vindos a mais um almoço para domingo. Claro, aqui até bem perto das 10, estamos com o patrocínio da Casa das Carpas. E espero então que este domingo seja do seu agrado. Bom fim de semana.
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3: E são assim todos os domingos aqui na sua rádio. Bom dia, bom domingo. 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

0: 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A seguir, vamos ficar com alguma música. Espero que goste. Bom domingo.
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2: Espero então que esteja a passar uma ótima manhã de domingo aqui na companhia da sua rádio. O meu nome é Soneto, eu conto sempre consigo e é com todo o prazer que estou aqui. 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Um bom almoço aqui na companhia da Rádio Porto Alegre.
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2: Bom dia para todos. Mais uma vez estamos com mais um almoço para domingo. 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Bom apetite.
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3: Mais um domingo aqui na sua rádio. Bom dia, já sabe que vou contar consigo até bem perto da uma. Entre as 9 e as 10, este é o almoço para domingo. E que este domingo seja um dia de paz, paz no nosso coração e música na nossa alma. Já a seguir vamos fazer um breve intervalo, volto logo depois. Bom domingo e até já. Meu nome é São Neto.
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6: Renova os votos de um bom domingo. 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É assim mais um domingo, aqui para abrir o apetite, até às 10, o almoço para domingo na sua rádio. Bom fim de semana, os domingos é para descansar e para saborear a belíssima carpa. Se vier de viagem, já sabe, não perca, vá até Castelo de Vide. O meu nome é Soneto, eu conto consigo com mais um domingo até à uma.

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0: Bom, estamos então a fechar mais uma edição do Almoço para Domingo, com o patrocínio da Casa das Carpas em Castelo de Vide. Hoje edição número 748, edição para mais um domingo, dia 14 de junho. Espero que tenha gostado de estar connosco, mas eu não me vou embora. A seguir aos comerciais, estarei de volta e trago mais uma edição do Almanac do Domingo e vou ficar consigo até bem perto da uma. Até já.
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0: Dez horas da manhã.

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1: O cartódromo de Porto Alegre, sede do Grupo Motar Novo Milénio, recebe este domingo a terceira prova do Campeonato Nacional de Supermoto, organizado pela Federação de Motociclismo de Portugal. Em declarações à Rádio Porto Alegre, José Carlos Rodrigues, presidente do Grupo Motar Novo Milénio, parceiro da organização, indicou que vão alinhar na prova entre 40 a 45 pilotos. O mesmo responsável salientou

0: daí a aderência de pessoas e a curiosidade das pessoas em assistir a este tipo de prova é cada vez maior. Os pilotos, o número de pilotos tem vindo a crescer de ano para ano. Espero ter aqui a roda dos 40, 45 pilotos. Isto envolve muita gente das equipas, assim como também espero a adesão aqui do público, dos portalegrenses e não só, que a entrada é gratuita. Volto a reiterar essa parte. Nós temos sempre essa facilidade que damos às pessoas. A entrada é gratuita para ver algo que não é visto todos os dias. E então, mais uma vez, lanço aqui o convite à população para vir assistir a esta prova.
1: Esta iniciativa é também um contributo para a dinamização da economia local, pelas pessoas que atrai, não só aqui de Porto Alegre, mas também de outros pontos do país.
0: Isso é verdade. É, como lhe digo, o número de equipas tem vindo a crescer. As equipas trazem sempre 5, 6, 10 pessoas cada equipa. Essas pessoas compram localmente, consomem localmente, não vêm cá com os seus farnéis. Portanto, acho que é muito bom para dinamizar também aqui o comércio local e pronto, a gente sabe que estamos a falar de superfícies, que é o que está ali mais perto, mas ainda assim não deixa de ser local. A envolvência é muito grande mesmo.
1: As corridas desta jornada do Nacional de Supermoto têm início marcado para as 14h30, reunindo pilotos de várias zonas do país. A prova integra o calendário oficial da modalidade e reforça o papel de Porto Alegre como palco de competições motorizadas de âmbito nacional. A segunda edição da Caminhada Imobiliária, promovida pela Imo Distrito, dá seguimento a um novo conceito de vender casas este domingo em Castelo de Vede. Limitada a 50 participantes, a iniciativa reúne potenciais clientes numa viagem pela vila que inclui visitas a imóveis com um enquadramento histórico, guiada pelo castelvidense Carolino Tapadas. Em declarações à Rádio Porto Alegre, Maria João Serra, da Imo Distrito, disse que a Caminhada Imobiliária, que teve a sua primeira edição em 2024 no Conselho de Marvão, pretende ir ao encontro das novas exigências do mercado, proporcionando um conhecimento mais abrangente sobre as zonas de residência e destacando as potencialidades do território.
2: Como a primeira correu muito bem, nós decidimos fazer aqui a segunda edição e fomos para a agência de Castelo de Vide. Vamos fazer uma caminhada um bocadinho mais urbana, temos mais imóveis na zona urbana, portanto vamos visitar, não todos, mas alguns desses imóveis. Vamos provar a tradicional bolema de Castelo de Vide também, e depois vamos almoçar por lá e durante todo este percurso temos aqui a ajuda do Sr. Carolino Tapadeiros, que nos vai fazer também aqui um enquadramento histórico de Castelo de Vide, dos monumentos, e contar-nos aqui um bocadinho da história da vila enquanto vamos visitando os nossos imóveis. Para quê? Para os nossos clientes também, aqueles que não conhecem, ficarem a conhecer, para conhecer um bocadinho da história e para se decidirem vir para Castelo de Vide, conhecerem como é que a vila funciona, como é que teve a sua origem, e portanto tentamos conjugar aqui um bocadinho do viver com aquilo que é a história de cada local. Portanto, basicamente, a nossa intenção é mostrar os locais e os imóveis que temos para comercializar com as mais-valias de cada local. Faz muita falta, até porque nós estamos a assistir aqui a alguma mudança no mundo imobiliário, e nós temos neste momento muita gente dos grandes centros a vir para cá, e desde a pandemia para cá isso tem sido uma grande realidade, porque o custo de vida nas grandes cidades está cada vez mais elevado, o preço por metro quadrado está cada vez mais elevado. Como se introduziu a parte do teletrabalho, ajudou também um bocadinho aqui à desmobilização das pessoas dos grandes centros para outros locais, e nós aqui conseguimos ter um custo de vida muito mais baixo, e os casais novos, por incrível que pareça, que saíram aqui há alguns anos, estão a regressar com filhos e com vontade de ter aqui mais qualidade de vida, mais paz e ao mesmo tempo aproveitar aquilo que a região tem de bom.
1: Porto Alegre será o próximo concelho a acolher em 2028 a Caminhada Imobiliária. A construção da nova ponte

0: Rodoviária sobre a Ribeira Grande, na Estrada Nacional 245, em Fronteira, deverá arrancar no segundo semestre deste ano, num investimento de cerca de 5 milhões de euros. Em comunicado conferido aqui pelo jornalista Hugo Teixeira, a Câmara de Fronteira indica que a obra de construção da nova ponte rodoviária está confirmada.
1: Antiga ponte sobre a Ribeira Grande, entre os concelhos de Fronteira e Alter do Chão, sofreu danos graves em dezembro de 2022, na sequência do mau tempo, e desde essa altura que a travessia é assegurada por uma construção provisória. A assinatura do contrato para a construção da nova ponte da Ribeira Grande, obra com prazo de execução de 2 anos, ocorreu a 22 de novembro de 2024, em Fronteira, na presença do Ministro das Infraestruturas, Miguel Pinto Luz. Também esta sexta-feira, o deputado do PS, Luís Moreira Testa, eleito pelo Círculo Eleitoral de Porto Alegre, fez saber que pediu ao Governo uma atualização sobre o projeto de construção da nova ponte sobre a Ribeira Grande. Na pergunta, dirigida ao Ministro das Infraestruturas, o deputado socialista recorda que a destruição da ponte comprometeu uma importante ligação rodoviária para as populações e também para a atividade económica da região. Para além da construção da nova ponte, a Câmara de Fronteira acrescenta que vai lançar um concurso público para a empreitada de reabilitação e adaptação da ponte que foi destruída pelo mau tempo. Em comunicado, o município adianta que esta intervenção, que representa um investimento com cerca de 872 mil euros, já candidatado ao programa Alentejo 2030, tem como principal objetivo requalificar a estrutura existente, transformando-a num espaço inteiramente dedicado ao tráfego pedonal e também ciclável. A ponte, segundo a autarquia, continuará a assegurar a ligação entre as duas margens da Ribeira, mas agora com uma nova vida.
0: Ora, este projeto está integrado no Centro Ecoturístico da Ribeira Grande, que prevê a requalificação paisagística de ambas as margens da Ribeira, promovendo a mobilidade sustentável, o lazer e o contacto com a natureza. A localidade de Belver, no concelho de Gavião, volta a mergulhar num cenário medieval a partir de sexta-feira e durante 3 dias. A 21ª edição da Feira Medieval de Belver, sob o mote O Foral de Dom Sancho I, as terras de Guidin Testa, vai reunir 40 expositores e tabernas com petiscos regionais. A declarações à Rádio Porto Alegre, o presidente da Câmara de Gavião, António Severino, disse que o espaço está lutado com os expositores do concelho e de várias zonas do país. Severino acrescentou que a animação e os espetáculos de rua vão ser dinamizados pela Companhia de Teatro, que há 20 anos faz a encenação histórica do evento.
2: Foi um ano em que tivemos muitas inscrições, mas devido àquilo que é as limitações de espaço da própria Vila de Belver, portanto, tivemos que não aceitar todas as inscrições. Temos cerca de 40 expositores, entre naquilo que é os mercadores, de diversas zonas do país. Temos muitos do concelho, de facto. E depois temos também algumas tabernas que vão explorar praticamente todos pelo quer associações locais, quer pessoas do concelho, que vão também estar ali a expor aquilo que é a restauração, aquilo que são algumas iguarias da época e algumas iguarias da freguesia de Belver, como é o caso do peixe, de alguns pratos de caça, quer o javali, quer mais outros pratos de caça que vão estar também disponíveis no que diz respeito à gastronomia. Vamos manter a mesma companhia. Foi uma companhia que desde o início, já há muitos anos, são mais de 20 anos, esta é a 21ª edição, em que esta companhia que iniciou esta feira medieval e é segunda conhecedora daquilo que são as dinâmicas deste próprio evento, e são eles que vão este ano fazer a animação do evento, com desde espetáculos de fogo, músicas, encenações históricas, ou seja, toda a animação que vai decorrer nos dias 19, 20 e 21 de junho, sendo que a abertura está marcada para dia 19, por volta das 18 horas, com o cortejo e

0: depois vários espetáculos, inclusive, portanto, alguns espetáculos que vão decorrer também num magnífico castelo de Belver.
1: O autarca acrescentou que na edição deste ano a Câmara vai introduzir sinalética para facilitar e ordenar o estacionamento e colocar casas de banho no recinto. Pequenas alterações que pretendem dar resposta aos milhares de visitantes aguardados na Vila Histórica de Belver.
0: Este ano vamos melhorar a nível de sinalética no que diz respeito a alguns pontos que consideramos úteis para estacionamento. Vamos também melhorar a nível daquilo que é a colocação de algumas casas de banho, que tem sido também uma reclamação também de outros anos. É muita gente e as casas de banho públicas muitas vezes não dão resposta para o evento em si. E depois, portanto, vamos também tentar, temos também aqui um constrangimento este ano acrescido, que é o facto da linha da Beira Baixa estar ainda em obras no que diz respeito àquilo que é o transporte e o transbordo que existe diariamente por parte das infraestruturas de Portugal, algumas pessoas que ainda utilizam, ou seja, o transbordo de autocarro da estação de Abrantes até Belver. Vamos também ter esse cuidado, estamos aqui em conversações com as infraestruturas de forma também a encontrar aqui um local, porque esse local era, o transbordo era feito no largo onde vai ocorrer a feira. Portanto, também é uma preocupação acrescida, mas pronto, estamos a trabalhar no sentido de que tudo corra da melhor forma, de forma a proporcionar aquilo que é um momento, sobretudo de animação, mas também um momento histórico que pretendemos aqui homenagear aquilo que é a história desta vila de Belver.
1: A Feira Medieval de Belver, no Conselho de Gavião, tem inauguração marcada para as 18 horas da próxima sexta-feira. O Parlamento aprovou um projeto de resolução em que recomenda ao Governo a adoção das medidas necessárias à concretização da variante à Estrada Nacional 246 em Santa Eulália, no Conselho de Elvas. O projeto apresentado pelo Chega refere que a travessia sob a linha do leste constitui há demasiado tempo um estrangulamento rodoviário que afeta a segurança, a mobilidade e o cotidiano da população. O problema, segundo o Chega, está identificado, sendo por isso agora necessário encontrar uma solução tecnicamente adequada, execuível e capaz de responder às necessidades de Santa Eulália. A votação, na última sexta-feira, contou com os votos favoráveis dos deputados do Chega e do PS e com as abstenções das bancadas do CDS, IL, PSD, PAN, LIVRE e PCP.
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9: Então viva para todos, mais uma vez, um bom domingo na nossa companhia. Estamos já com mais uma edição do Almanac de Domingo. E os domingos pedem calma, afeto e, claro, uma boa música. É para isso que vamos já seguir. Vamos ouvir um pouco de música.

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3: Hoje toca a música de Paulo de Carvalho. Paulo de Carvalho, cantor, músico e compositor português de música ligeira. Manuel Paulo de Carvalho Costa nasceu a 15 de maio de 1947 na cidade de Lisboa. Apesar de jogar futebol desde os 13 anos no Sport Lisboa e Benfica, preferiu seguir a carreira de músico, tornando-se um dos melhores intérpretes da música ligeira portuguesa. Com apenas 15 anos, fundou o grupo de pop music Chakes, do qual foi baterista. Aos 21 anos, juntou-se ao grupo Dilus Combo, ainda como baterista. Cumpriu o serviço militar em 1968 e em 69 fundou um novo grupo musical com o nome Fluido, um projeto musicocultural com a colaboração de Vasco Noronha e Dórbio Guimarães. Em 1971 foi-lhe atribuído o Prémio da Casa da Imprensa para o melhor intérprete português e em 1972 representou Portugal, conjuntamente com José Afonso, no Festival Internacional do Rio de Janeiro com a canção Maria, Vida Fria. O seu currículo conta com várias participações no Festival RTP da Canção. Participou pela primeira vez em 1970, a convite de Pedro Osório, com a canção Corre Nina.

e no ano seguinte concorreu com a canção Flor Sem Tempo, cujo compositor foi José Calvário. Em 1974, conquistou o primeiro lugar neste festival com E Depois do Adeus, canção de José Calvário e José Nisa. Participou em 1977 com o grupo Os Amigos, que interpretaram a canção Portugal no Coração. E em 1980 participou como autor-compositor de uma das suas canções, convidando Lena D'Água para a interpretar. Surgiu novamente em 84 neste festival com o quinteto de Paulo de Carvalho, interpretando o tema Já Pode Ser Tarde. No ano em que conquistou o primeiro lugar no Festival da Canção, foi convidado por Francisco Sá Carneiro para compor o hino do Partido Popular Democrático, hoje Partido Social Democrata, tendo oferecido os direitos de autor ao próprio partido. Iniciou a sua produção discográfica em 1973, em Madrid, com o álbum Eu, Paulo de Carvalho, a que se seguiram muitos outros trabalhos. Uma carreira de sonho, a de Paulo de Carvalho, mas o tema do 25 de Abril, uma das senhas que marcou o arranque da liberdade em Portugal, foi precisamente E Depois do Adeus.

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E os domingos combinam com a nostalgia, com sorrisos e, claro, a boa música. Bem-vindos a mais uma edição do Almanac do Domingo, hoje edição número 128, edição para 14 de junho. Nesta primeira parte vamos ter o programa Grafenola e também expressões do Tuga. Mas para já, temos música. Bom domingo para si, bom fim de semana. Meu nome é Sou Neto e conto sempre consigo desse lado. Está com a Rádio Porto Alegre. Não há festa.

0: Bom domingo, está com a Rádio Porto Alegre, está então com mais uma edição do Almanac do Domingo, onde quer que esteja. Obrigada por nos deixar entrar na sua casa, no seu carro, esteja onde e com quem estiver, fique sempre na nossa companhia. Estamos com o Almanac do Domingo nesta primeira parte e a seguir vamos fazer um breve intervalo. Volto já daqui a pouco. É pouco tempo. Até já.
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12: Renova os votos de um bom domingo. Hoje é 14 de junho, também é dia do dador de sangue. Estamos com mais uma edição do Almanaque do Domingo, hoje edição número 128, 14 de junho, um domingo, até à uma. A seguir, vamos continuar nesta primeira parte do Almanaque. Vamos continuar, claro, com mais música. Tenha um excelente domingo na companhia da Rádio Porto Alegre, na minha companhia, porque vocês são, sem dúvida, a minha melhor companhia. Conto consigo até à uma. Meu nome é Sessão Neto. Temos música já a seguir.

0: continuação para si em especial de um ótimo domingo na companhia da Rádio Porto Alegre. Temos já a seguir expressões do Tuga, termos que passam de geração em geração. Vamos ouvir.
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0: Para inglês ver. É uma expressão normalmente utilizada para descrever algo que é uma farsa, uma fachada, para algo que está a ser feito por outros motivos ou quando algo aparenta estar a ser feito só para parecer bem. A origem desta expressão terá sido quando os britânicos, após um longo período de domínio do mercado de escravos, passaram a liderar um movimento anti-escravagista, proibindo tal prática em 1807, abolindo definitivamente a escravidão nos seus territórios a partir de 1833. Daí em diante, começaram uma agressiva campanha pelo fim do escravismo noutros países. Em 1826, houve uma pressão para que o Brasil assinasse um tratado de abolição do tráfico em 3 anos, o que não foi efetivamente cumprido. O governo regencial, que administrava o país devido à tenra idade do príncipe Dom Pedro II e que fora colocado no trono com a abdicação de seu pai, Dom Pedro I do Brasil, promulgou a Lei Feijó em 1831, que declarava livres os africanos que desembarcassem em portos brasileiros. Mas o sentido geral era de que a lei não seria cumprida, fazendo circular pela corte, inclusive na Câmara dos Deputados, o comentário que seria uma lei só para inglês ver. Ficou assim a expressão que designa tanto leis que só existem no papel, como também qualquer outra coisa feita apenas para preservar as aparências sem que efetivamente ocorra. A expressão ainda é usada nos dias de hoje, mas nas camadas mais velhas da população. Exemplo de uso. Saiu uma nova lei em que os patrões não podem contactar os funcionários fora do horário de trabalho. Isso é só para inglês ver. Ninguém vai levar essa lei a sério.
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0: Bom domingo para si, bem-vindo. Estamos com o Almanac do Domingo. Estamos a fechar esta primeira parte do Almanac do Domingo, hoje 14 de junho, dia dos dadores de sangue. Almanac já edição número 128. Mas até à uma, quando consigo, por isso, volto já a seguir. Fique na companhia da Rádio Porto Alegre. Até já.

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1: E renovo os votos de um bom domingo. Bem-vindos para esta segunda hora do Almanaque de Domingo. Hoje, edição número 128, é dia 14 de julho. Domingo, conto consigo, até bem perto da uma. O meu nome é Sou Neto. Domingo é o dia perfeito para desacelerar, agradecer e preparar o coração para uma nova semana. Conto consigo até à uma. Eu sou o Sou Neto e, claro, tenho para si alguma música já a seguir.

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Espero então que esteja a passar uma ótima manhã de domingo, bem feliz na companhia da Rádio Porto Alegre, e que o seu domingo seja leve, cheio de paz, de pequenos momentos felizes também, claro, na companhia da Rádio Porto Alegre. É o Almanac do domingo. Nesta hora vamos ter um momento do autocuidado com a doutora Vanessa Monteiro. É um momento de saúde. Agora temos também mais música nesta edição do Almanac do domingo. Bom domingo para si, até já.

0: tenha a continuação de um bom domingo. Já a seguir, vamos ter um espaço para cuidar da mente e ouvir-se por dentro. Momento do autocuidado com a psicóloga Vanessa Monteiro.
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2: Qual é a arte da criança que mora em você? Afinal, qualquer um de nós guarda em si uma potência criativa, mesmo que não a exerça. E a criatividade é a expressão dessa criança que pode estar silenciada dentro de nós desde que paramos de brincar. Mas e aí, há quanto tempo você não brinca? Hoje, no nosso Momento do Autocuidado, esse podcast que passa aqui na rádio e também no Spotify é sobre isso. Eu sou a psicóloga Vanessa Monteiro e venho aqui com mais um tema sobre saúde mental e cotidiano. Mas por que eu trago esse tema e qual a importância do brincar, da arte e da criatividade na vida real, normal, de um adulto que, por exemplo, não trabalha com arte? É aí que está a primeira armadilha. Com muita frequência, nós colocamos a arte e a criação como competências exclusivas de alguém que escolheu explicitamente a arte como modo de vida. Primeiro, quando você pensa em arte, talvez pense logo em saber desenhar bem, pintar com perfeição, ou ser capaz de escrever um best-seller ou fazer um filme digno de Hollywood. Depois, frequentemente, artistas menores, ou seja, aqueles dos pequenos eventos e até mesmo festivais locais, são colocados numa espécie de limbo, na periferia da arte, como se fossem pseudo-artistas. E eu já ouvi esse termo por aí. Finalmente, para todo o restante das pessoas, sobra a certeza de que não temos muita criatividade. Eu não sei vocês, mas eu me lembro de ter passado anos e anos da minha infância e adolescência repetindo coisas como: ah, eu não sou criativa, eu não tenho ideias muito artísticas, eu não tenho criatividade. Por algum motivo, eu estava olhando para alguma categoria específica de arte, mas não validava, por exemplo, que eu adorava escrever e escrevia muito bem. Até porque eu acho que eu estava tão presa a uma perspectiva tradicional e jornalística do texto dissertativo que eu achava que a minha poética e prosa eram menores. Então foi preciso eu aprender a validar o meu modo de escrever para finalmente perceber que eu escrevia bem e só a partir daí consegui evoluir, inclusive, no meu modo de escrever mais dissertativo, mais adequado às redações para a escola e aos exames de entrada para a universidade. Ou seja, eu demorei muito tempo para entender que eu era criativa.

que a minha criatividade se expressava, por exemplo, na escrita. Da mesma forma, muitas das minhas amigas diziam o mesmo, mas estavam lá fazendo aulas de dança ou inventando piadas e histórias divertidas para entreter os intervalos da escola ou cantavam super bem. Frequentemente, eu ouço ainda dos meus pacientes crenças semelhantes, como se lhes faltasse alguma habilidade de criação, sendo que muitas vezes são pessoas líderes ou funcionários habilidosos na resolução de conflitos em suas equipes de trabalho ou também em atitudes de improviso para estratégias e inovações no dia a dia deles. Ou seja, o ser humano tem essa tendência de pensar sobre as suas habilidades através de algumas categorias específicas, que talvez estejam mais no padrão de uma sociedade ou voltadas para algum tipo de expectativa que eles tenham. E aí, nisso, acabam não percebendo outras habilidades que existem ali. Acabam não validando, por exemplo, a sua própria criatividade. Conforme a gente vai crescendo e deixando de ser criança, a gente começa a corresponder com essa ideia de que tudo que é menos racional e mais fugidio deixa de ter um lugar. A pressão por ser mais maduro cria um apagamento dessa potência, dessa abertura. A gente deixa de brincar e a criança em nós se apaga. Ao nos distanciar demais dessa criança, a gente se acostuma e passa realmente a achar que aquela criatividade diária ficou para trás. Até porque a gente deixa de percebê-la como criatividade e passa a vê-la literalmente como coisa de criança. Mas veja a sua vida agora. Por mais operacional que a sua função seja no dia a dia, por mais racional e lógica que esteja a sua vida, eu arrisco dizer que há uma enorme probabilidade de você, reparando bem, encontrar inúmeros exemplos de situações em que você inventou, improvisou, criou, inovou ou usou novos caminhos, ferramentas ou adaptações. A dona de casa inventa a todo momento novas receitas, novas formas de organizar a casa. Os pais de uma criança estão a toda hora inventando novos modos de brincar com os filhos ou ajudá-los a adquirir certos conhecimentos de outras formas. Alguns de vocês podem ter mais dificuldade de encontrar essas experiências, e isso pode ser pela dificuldade de se desprender dessas percepções, ou pode ser que, de fato, a sua vida tenha endurecido demais, se tornado controlada demais, ou pragmática demais, ou automática demais. Às vezes, até pela necessidade de corresponder, buscar estabilidade e sobreviver em meio a tantos desafios sociais e financeiros, pode ter acontecido dessa habilidade criativa ter enrijecido. Nesse caso, eu ainda diria que se voltasse a memória para alguns tempos mais antigos, provavelmente você iria identificar algumas tendências criativas, por exemplo, através da arte de brincar. Ainda assim, sabemos também que até para algumas crianças a infância lhes foi retirada, o que pode tornar um pouco mais difícil chegar a essas aberturas por onde a sua criatividade circula. Mas, mais uma vez, olhando bem, também foi preciso uma boa dose de coragem e ousadia para romper com as impossibilidades e dar um jeito de subverter. Esse rompimento é a arte da vida real, não do artista oficial. A arte força para fora, expande, transforma um padrão em outro tipo de realidade. Todo cérebro humano exerce continuamente a sua capacidade criativa e, ao se conectar com isso, expande ainda mais a habilidade de continuar criando. E quando crianças, a gente exerce isso a toda hora, algumas mais, outras um pouco menos. Por isso, o contato com as crianças na vida adulta também pode auxiliar a gente nessa redescoberta, se estiver difícil identificar quais são as nossas tendências criativas. Eu mesma, além dessa experiência que eu falei com a escrita, também só passei a me assumir como alguém criativa já quando eu era jovem adulta, depois de algumas experiências de estágio e de pesquisa e intervenção junto de crianças e adolescentes. Só depois de me ver criando continuamente vários tipos de dinâmicas nos grupos é que eu me dei conta de como aquilo era um modo de ser criativa. Foi nessa ocasião que eu passei a eventualmente pousar uma cartolina em branco no chão e desenhar ou pintar ou escrever qualquer coisa que viesse à cabeça. Foi também quando eu voltei a escrever mais poesia, depois de alguns anos parada. É que às vezes é preciso um estalo para se lembrar que em nós mora para sempre essa criança e que ela ainda pode brincar. Não é preciso esperar se tornar idoso para voltar a brincar. E eu digo isso porque esse é um dos estímulos que a gente oferece a pessoas da terceira idade, inclusive e principalmente

0: principalmente quando elas desenvolvem um quadro demencial. Isso até traz certa infantilização do idoso, com um misto de tadinha, com também, ah, que bonitinho. Mas será que a gente precisa esperar a mente degradar para recorrer ao brincar de novo? E será que o brincar só pode voltar à vida adulta por uma via de infantilização ou de tratamento? Pois é, e assumir que essa criança possa ter um lugar na nossa vida de adulto pode nos abrir muitas oportunidades. Além de permitir uma leveza e qualidade de vida para quebrar ritmos de vida acelerados, também é muito preventivo. Brincar, jogar, criar qualquer coisa que te interesse, amplia e muito a capacidade de enfrentar e resolver os impasses e desafios da vida adulta. Quanto mais exercitamos as nossas habilidades criativas, por exemplo, ao sentar no chão com a cartolina em branco, menos difícil fica para nós tomar uma decisão imediata diante de uma situação importante. E isso é só um exemplo, claro, vale para todo tipo de brincadeira ou de criatividade. A gente pode exercitar a nossa arte, por exemplo, através de atividades manuais, de dança, de histórias imaginadas na nossa cabeça, através da escrita, do esporte, das experiências culinárias, nos nossos modos de nos expressar e até em como a gente leva uma conversa. Essas atividades não precisam ter o foco de qualidade, e sim prazer. Elas podem servir para aliviar tensões, trazer pequenos divertimentos e conectar com lembranças agradáveis do passado. Elas também não precisam ter o foco de criar para conseguir produzir melhor no seu trabalho, porque esse excesso de intencionalidade ainda captura demais a experiência. Elas podem ser simplesmente vividas como um momento e deixar o que vier de diferença na sua vida ser só uma possível consequência natural, sem ter que ser medida ou sem ter que ser uma intenção específica. É justamente essa a leveza do brincar que faz a diferença. Então, diante de tudo que eu partilhei com vocês até aqui, quais memórias afloraram enquanto vocês ouviam esse podcast? Que saudades bateram da infância? Do que você poderia se permitir brincar, seja sozinho ou acompanhado? Não porque tem que, ou porque faz parte de um trabalho, ou algo que lhe exigem, mas simplesmente para ver como é, ou para reviver alguma coisa dentro de você. Pense sobre isso e quem sabe, de vez em quando, não é possível fazer qualquer coisa diferente naqueles 5 minutinhos que geralmente são usados fazendo as mesmas idênticas coisas. Espero que vocês tenham gostado desse podcast e que ele inspire vocês a ser um pouquinho mais de criança. Afinal, essa criança em nós ainda mora aqui e ela não precisa ser vista como alguma coisa que já passou há muito tempo e não tem mais um lugar. Pelo contrário, a gente tem a oportunidade de deixar que ela nos lembre que a gente continua.
1: 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São assim os domingos aqui na Rádio Porto Alegre. E aproveite também mais um domingo para cuidar da alma e renovar as energias. Vamos ouvir um pouco de música.

0: Sou a Sonete e conto consigo até à 1 da tarde. Já sabe que estamos com mais uma edição do Almanac de Domingo. O domingo é sem dúvida um ótimo dia para descansar e não só. Combina com a calma, carinho e coisas simples. E que o seu domingo seja tão lindo quanto o seu coração. Tenha um bom domingo, bom dia, conto consigo sempre na sua rádio.
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0: Bom domingo, a continuação para si em especial de um ótimo fim de semana. Mais um espaço e a seguir chama-se Cultura Arcos, um espaço que divulga as atividades da Associação Juvenil de Elvas. Para ouvir, então já a seguir.
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0: 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Saudações a todas e a todos, sejam bem-vindas e bem-vindos a mais um episódio do Cultura Arcos, este que é um podcast da Arcos, Associação Juvenil para a Rádio Porto Alegre. E no episódio de hoje vamos dar a conhecer, novamente, mais uma iniciativa promovida pela Arcos, Associação Juvenil, que neste caso também celebra muito a tradição e aquilo que são os costumes portugueses. Por caso ainda não tenham olhado para o calendário, o que eu duvido muito, estamos no mês de junho e no mês de junho não só vem repleto de dois feriados, o que por si só já é bastante bom, mas vem também com aquilo que nos caracteriza também então enquanto povo. Estou a falar dos santos populares e se no mês de fevereiro tivemos um episódio dedicado à Noite de Fados, outro dos eventos que a Arcos São Juvenil promove, desta forma também para incentivar a participação na cultura e dar a conhecer aquilo que é nosso, não poderia ficar de fora destas festas populares e teremos também um arraial no dia 12 de junho para celebrar o Santo António. Mas eu não vou dar as informações, comigo tenho Melanie Carona, uma das colaboradoras da Arcos, bem-vinda. Muito obrigado pelo teu tempo e por ter esta entrevista ao Cultura Arcos. O próprio nome já diz tudo, um arraial, santos populares, mas as pessoas que venham à sede da Arcos, o que é que podem esperar nesta sexta-feira a partir das 20 horas?
1: Bem, obrigado mais uma vez. O que é que as pessoas podem esperar? Muita animação, muita sardinha assada, muita febre, muita comida, muita bebida, mas principalmente muita animação. Uhum. E este evento já vem há algum tempo na Arcos, o Arraial de Santo António já é uma tradição na Arcos, portanto é uma tradição que vamos continuar a manter. A partir do dia no dia 12, a partir das 20 horas, podem vir. Vamos ter muitos momentos musicais, muitas surpresas. Vai acontecer o mesmo que aconteceu o ano passado, ou seja, a parceria com a Associação Gota de Arte e com a Associação da Banda 14 de Janeiro, ou seja, eles também vêm dar o seu contributo em termos culturais e mostrar um bocadinho do trabalho deles, assim como nós depois também vamos mostrar um bocadinho de Arcos aos arraiais deles, neste caso só da Gota, porque a banda este ano não vai fazer.
0: Ok, e também não só, como já referias essa questão da comida, eu no caso que não sou tão fã de sardinhas, posso ir para a febrezinha também.
1: Há outras opções.
0: Isso é sempre importante. Boa música, bebida, diversão, animação, própria decoração também. Portanto, exatamente, transformar aqui essa da associação, à luz também do que fizeram com a Noite de Fados, também transformá-la num próprio arraial. Trazer, e também falámos disso na altura em relação aos fados, que é algo muito característico da capital, de Lisboa, ou pelo menos é onde se pratica mais, e também essa oferta cultural que vocês dão, que não é só longe que isto tem de ser feito, senão também em Elvas há espaço, há vontade, há, portanto, todas as condições para fazer da mesma forma que noutros sítios, e é essa também a vossa aposta e a vossa promessa.
1: E também isto dos arraiais do associativismo também foi um bocadinho isso, era uma tradição que havia muito em Elvas antigamente, pelo menos os meus pais, os meus avós falam nisso. E eu sinceramente tenho 36 anos e não me lembro de arraiais aqui em Elvas. E é uma coisa que a Arcos tenta manter e esta parceria também de associações é reviver um bocadinho isso e trazer, tal como tu dizes, esses momentos que se vivem em Lisboa, no Porto, um bocadinho para o interior e aqui para a nossa cidade.
0: Claro, é sempre importante também, enfim, variar a oferta e dar mais oferta e o facto de vocês também... Três associações culturais que trabalham em conjunto também é muito importante, porque lá está, a Arcos trouxe o Santo António, mas rapidamente vocês também se juntaram, trabalham os três em conjunto. Exatamente. E cada um de vocês fica responsável, entre aspas, por dinamizar um arraial, tanto Santo António, São João, São Pedro, que este ano não haverá, infelizmente, mas portanto também o convite pode já estender também ao São João, quem quiser aparecer.
1: Exatamente.
0: Também.
1: Exatamente, a Gota d'Arte depois há de publicitar, mas há de fazer o seu arraial no dia 19, inserido noutra atividade deles e nós vamos lá estar também presentes.

0: Mas pronto, convido toda a gente que venha no dia 12, divertir-se connosco. Vai ser uma boa noite, de certeza. E lá está, o cheirinho a sardinha
1: Atrai sempre qualquer um.
0: atrai sempre qualquer um e passam sempre uma noite animada e venham-se divertir connosco.
1: E nesse sentido também, eu quase vou sempre pelo argumento da autoridade, mas o que é que o público diz? Como é que costuma ser a afluência das pessoas ao Arraial? Já ouvi dizer que é uma das festas que tem mais afluência, dos
0: Sim.
1: vários eventos que a Arcos promove, e são todos muito procurados, mas digamos que os Santos Populares têm uma certa aderência. Como é que isto costuma funcionar? Qual é que é o feedback que o público vos dá?
0: Felizmente é um bom feedback e nós tivemos esse exemplo ano passado. Talvez esta parceria com as outras associações tenha ajudado, porque lá está, vêm crianças atuar, os pais vêm atrás, acabamos por trazer sempre mais pessoas, e acaba por ser uma influência maior. Mas realmente tem sido uma atividade que traz muita gente à nossa casa e isso é muito bom, né? Dá sempre vontade de continuar e fazer mais.
1: E os nossos irmãos também aderem?
0: Também aderem, infelizmente, eles também estão sempre abertos a este tipo de iniciativas e lá está, eles comemoram o São João,
1: Exatamente.
0: mas acho que também esta coisa típica portuguesa os atrai e isso também é muito bom.
1: Sim, de certa forma eles acabam por ver os Santos Populares de
0: De
1: uma
0: outra
1: forma
0: maneira,
1: diferente da
0: exatamente.
1: nossa, sim. Portanto, ali o São João de Badajoz é completamente diferente a dinâmica daquilo que são os arraiais tipicamente
0: Exato.
1: portugueses. E falar precisamente dessa questão do associativismo, muito importante, também entre vocês. Também é importante falar, ou seja, não estão sozinhos na questão, porque têm outras associações parceiras, mas depois também terão outros parceiros, que vos estão a ajudar e a quem agradecemos sempre, ainda que muitas vezes não sejam falados, mas é importante também referir que a Arcos não está sozinha e que é precisamente esta dinâmica só é possível graças ao vosso trabalho, ao vosso contributo e desde já parabéns por isso. E portanto, volto aqui a frisar amanhã. Dia 12, sexta-feira, na sede da Arcos, Avenida 14 de Janeiro, pelas 20 horas, em Elvas. Se não têm planos para o fim de semana, é uma ótima escolha, venham. É um bom plano, vão passar uma noite incrível, muita animação, boa comida, boa música. Portanto, é um bocado em cima da hora, nós sabemos, mas acreditem, vale mesmo a pena, não se vão arrepender, nós estamos à vossa espera. Melanie, queres reforçar alguma coisa para as pessoas, se ainda não estão convencidas? Algum outro argumento que possa ajudar a convencê-las a vir?
0: É aparecerem, não se vão arrepender, tenho a certeza. Se se arrependerem é só virem falar comigo, mas eu duvido muito.
1: E o que é que dirias?
0: Estão enganados.
1: Pronto.
0: Estão enganados.
1: Pronto. Pode ser isso. Portanto, já sabem, todos os caminhos, como sempre, vêm dar a Elvas. Esta é mais uma iniciativa da Arcos. Os Santos Populares vivem-se entre todos, portanto, venham fazer a festa connosco. Nós temos as portas da nossa associação sempre abertas. Amanhã, dia 12, não será exceção. Venham então, há sardinhas, há febras, há bebidas, há boa música. A decoração vai estar incrível, sem dúvida alguma. Portanto, é só mesmo aparecerem em Avenida 14 de Janeiro, em Elvas, para então festejar e celebrar. Este que é um dos nossos santos padroeiros e no mês de junho então um dos mais procurados e celebrados, portanto venham a Arcos, venham celebrar o Santo António e depois o resto da programação também poderão consultá-la, portanto cá vos esperamos amanhã dia 12 pelas 20 horas, venham então celebrar o Santo António connosco, muito obrigado Melanie pelo teu
0: Obrigada.
1: tempo, muita sorte, certeza que vai correr tudo muito bem, que vai ser mais uma festa memorável e que a aderência será incrível assim como o feedback. E lá está, se não quiser perder pitada daquilo que a Arcos vai fazendo e promovendo, já sabe. Acompanhe todas as novidades e iniciativas nas redes sociais da Arcos, Associação Juvenil, no Facebook e no Instagram. Como sempre, assumimos o compromisso de manter viva a identidade cultural alvense e de proporcionar aos que aqui vivem e àqueles que nos visitam as melhores experiências e atividades nas mais distintas áreas, pois a cultura faz-se com todos e só assim se mantém viva entre todos. Lamentavelmente, este episódio chegou ao fim. Mas não se preocupe que dentro de 2 semanas estamos de volta. Desta quinta-feira a 15 dias, o Cultura Arcos voltará à Rádio Porto Alegre para mais novidades. Contudo, só chegou agora, não se preocupe. Domingo manhã poderá novamente escutar o aqueduto que leva a cultura de Elvas ao seu ouvido, porém, já fora do prazo, porque o Arraial já passou e, portanto, volto a frisar uma vez mais, peço desculpa, se tiver a oportunidade, amanhã, dia 12, venham. Mas o episódio então passará no domingo de manhã novamente, neste que é um podcast da Arcos Associação Juvenil para a Rádio Porto Alegre. Um forte abraço, beijinhos e até para a semana. Ou até amanhã.

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1: Bom dia, caros ouvintes. O domingo chegou trazendo a calma, boas músicas e a nossa companhia para começar o dia da melhor forma. Vamos ter, nesta terceira e última hora do Almanac do Domingo, mais uma edição, claro, que nunca falta. Humor com Bill Malanho. Bom domingo para si.

Neste domingo também aqui no Almanaque vamos ter muita música, porque a música também faz muita falta para a nossa mente, para a nossa alma. Seja bem-vindo a mais um domingo especial. Ajuste o seu volume, relaxe e aproveite cada momento connosco com a Rádio Porto Alegre. Eu sou o Assunção Neto, conto consigo até à uma. Um ótimo domingo para si.

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0: Já a seguir, vamos fazer um breve intervalo. Volto logo depois, a não esquecer, ainda nesta hora vamos ter humor com o Bill Malenho. Então até já.
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1: Boa tarde, estamos então com a última hora do Almanaque de Domingo, aqui na sua rádio. Tenha um excelente domingo na companhia de Rádio Porto Alegre, a sua companhia, todos os dias, a todas as horas. Agora, vamos ter música. Boa tarde, bom domingo.

0: Boa tarde, no Almanac do Domingo já a seguir temos também a rubrica habitual 3 minutos de humor com Bill Malanho.
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2: Olá, olá, bom dia! Eu sou o Bill Malanho e estão a assistir à rubrica semanal 3 minutos de humor. Título deste episódio, A Faltar e Faltar Deixando 300 a Chorar. Queridos ouvintes, bom dia! Ainda sobre as greves da outra semana, eu hoje venho aqui com o coração nas mãos. Quero pedir desculpa publicamente. É que eu passo a vida a cascar nos professores. Ainda posso ver um cartaz de protesto, começo logo a revirar os olhos. Mas hoje tenho que os defender. É verdade, bolígrafo comigo. Hoje estou do lado deles. Vamos ser realistas. Um professor é um ser humano. Eu sei que às vezes esquecemos disso e achamos que eles se alimentam de giz, fotocópias e lágrimas dos alunos, mas não.

0: necessidades, têm filhos e os filhos deles também ficam doentes, também têm consultas de rotina às 3 da tarde no centro de saúde. Como? Como todos sabemos, é uma consulta marcada em 2024 e conseguida milagrosamente agora para 2026. O problema não é o professor faltar, o problema é faltar um professor por dia. E as semanas têm 5 dias e os alunos têm 9 ou 10 ou 11 disciplinas. O problema é aquela matemática da coisa. Se um professor faltar um dia, o gajo tem 6 tempos letivos. Cada turma tem em média 25 cromos. Como dizia um ex-primeiro-ministro, é só fazer as contas. O único professor que fica em casa porque está com uma valente diarreia deixa de repente 150 crianças à solta. 150! Isto não é uma falta médica. Isto é um ataque terrorista à estabilidade emocional de grande parte do povo portalegrense. E o drama não se fica por aqui. 150 crianças sem aulas significam no mínimo 300 pais, avós e encarregados de educação em pânico absoluto. O pânico de um pai que recebe um SMS da escola às 8 da manhã é superior ao pânico de um desarmador de bombas.
1: Aviso, hoje
0: não há aula de físico-química. Pronto, acabou-se o mundo. Onde é que eu vou meter o miúdo? Liga à avó? A avó já mudou de identidade e foi para as Berlengas para não ficar com o neto. Deixo-o no carro com o vidro aberto? Melhor não. O que é que eu faço? E depois queixam-se da má imagem. Epá, eu quero apoiar-vos, juro que quero. Mas depois vem uma greve marcada para as sextas-feiras ao invés para de feriado. Amigos, greve à sexta-feira não é um protesto. É um fim de semana prolongado com cunho sindical. É um upgrade gratuito da vossa vida. Se eu fizer greve à sexta-feira, o meu chefe não acha que eu estou a lutar pelos meus direitos. Ele acha que eu fui para o Algarve mais cedo apanhar lugar na praia. Deixem-me dizer isto de forma muito clara e limpa, para ver se conseguimos entender de uma vez por todas. Imaginem-me a olhar-vos olhos nos olhos. Vocês acham mesmo, mas acham mesmo, que com greves à sexta-feira vão conseguir ajuda a recuperar o prestígio e o reconhecimento que a profissão merece? Aquele respeito e aquela importância mística que os professores tinham há 30 anos atrás? Não. Aquele tempo de quando a educação era dada em casa e o professor dava instrução e não se sentia castigado por ser colocado a 200 km da terrinha, tipo tropa obrigatória. Há 30 anos o professor entrava na sala de aula e a malta tremia. O professor olhava para o lado e o aluno pedia desculpa por estar vivo. Hoje em dia, o professor faz greve à sexta-feira. E o aluno faz uma dancinha no TikTok a agradecer. E o pai? O pai está em casa a tomar ansiolíticos com o café e a tentar estudar a melhor forma de explicar ao seu chefe que não tem onde deixar o seu filho menor, para ver se não é despedido ou se não cai nas más graças do patrão. Infelizmente, meus amigos, o respeito do passado já era. Como já dizia, os grandes chutes e pontapés, e isto aplica-se perfeitamente aos professores e às vossas sextas-feiras de folga sindical. O que foi não volta a ser, mesmo que muito se queira, e querer muito é poder, mas o que foi não volta a ser. Portanto, aproveitem os vossos fins de semana, os normais e os prolongados, porque também por causa disso e por culpa conjunta, o prestígio já foi. Esse ficou retido lá no ano letivo de 94. Obrigado, meus amigos. Bom dia. E é isto. Divirtam-se, sejam felizes para a semana a mais. Abraços, beijos. Fui!
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3: 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São assim os domingos na Rádio Porto Alegre. E entre um café e outro, uma conversa e outra, estamos sempre juntos para fazer deste domingo um dia ainda mais agradável. Vamos então à música e tenha um bom domingo.

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Estamos então a terminar mais uma edição do Almanac de Domingo, mais um domingo a chegar ao final aqui nesta manhã, claro, quase uma da tarde. O domingo não é o fim do fim de semana, é o começo de uma nova oportunidade de podermos fazer diferente. Faça diferente. Fique também na companhia da Rádio Porto Alegre. Bom fim de semana. Fique bem.

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5: O distrito de Porto Alegre está em aviso amarelo devido à previsão de aguaceiros e trovoada, por vezes acompanhados de granizo e rajadas convectivas. O aviso ativado pelo Instituto Português do Mar e da Atmosfera às 12 horas está em vigor até às 21 horas deste domingo. De acordo com a informação disponibilizada pelo IPMA, as condições atmosféricas apontam para um período de instabilidade com possibilidade de precipitação intensa em curtos intervalos e desenvolvimento de trovoadas. As autoridades recomendam atenção redobrada, sobretudo em zonas mais expostas e a adoção de comportamentos preventivos durante a ocorrência de fenómenos convectivos. 26 concelhos de 9 distritos do país estão este domingo em perigo máximo de incêndio rural, segundo o Instituto Português do Mar e da Atmosfera. De acordo com o IPMA, os concelhos em perigo máximo de incêndio pertencem aos distritos de Bragança, Viseu, Castelo Branco, Coimbra, Leiria, Santarém, Porto Alegre, Évora e Beja. Vários concelhos do interior norte e centro e Algarve estão também em perigo muito elevado de incêndio rural. O Cartódromo de Porto Alegre, sede do Grupo Motar Novo Milénio, recebe este domingo a terceira prova do Campeonato Nacional.

0: Final de Supermoto, organizado pela Federação de Motociclismo de Portugal. Em declarações à Cátia Porto Alegre, José Carlos Rodrigues, presidente do grupo Motar Novo Milénio, parceiro da organização, indicou que vão alinhar na prova entre 40 a 45 pilotos. O mesmo responsável salientou que este tipo de modalidade tem vindo a ganhar cada vez mais amantes, esperando uma adesão significativa de público, não só de Porto Alegre, mas também do distrito e de outros pontos do país.
1: A prova tem ganho muitos adeptos ao longo destes anos.

0: dos 40, 45 pilotos. Isto envolve muita gente das equipas, assim como também espero a adesão aqui do público, dos portalegrenses e não só, que a entrada é gratuita. Volto a reiterar essa parte, nós temos sempre essa facilidade que damos às pessoas, a entrada é gratuita para ver algo que não é visto todos os dias, e então, mais uma vez, lanço aqui o convite à população para vir assistir a esta prova.
1: Esta iniciativa é também um contributo para a dinamização da economia local, pelas pessoas que atrai, não só aqui de Porto Alegre, mas também de outros pontos do país.
0: Isso é verdade. É, como lhe digo, o número de equipas tem vindo a crescer. As equipas trazem sempre 5, 6, 10 pessoas cada equipa. Essas pessoas compram localmente, consomem localmente, não vêm cá com os seus farnéis. Portanto, acho que é muito bom para dinamizar também aqui o comércio local, e pronto, a gente sabe que estamos a falar de superfícies, que é o que está ali mais perto, mas ainda assim não deixa de ser local. A envolvência é muito grande mesmo.
1: As corridas desta jornada do Nacional de Supermoto têm início marcado para as 14h30, reunindo pilotos de várias zonas do país. A prova integra o calendário oficial da modalidade e reforça o papel de Porto Alegre como palco de competições motorizadas de âmbito nacional. A construção da nova ponte rodoviária sobre a Ribeira Grande, na Estrada Nacional 245, em Fronteira, deverá arrancar no segundo semestre deste ano, num investimento de cerca de 5 milhões de euros. Em comunicado conferido aqui pelo jornalista Hugo Teixeira, a Câmara de Fronteira indica que a obra de construção da nova ponte rodoviária está confirmada.
2: A antiga ponte sobre a Ribeira Grande, entre os concelhos de Fronteira e Alter do Chão, sofreu danos graves em dezembro de 2022, na sequência do mau tempo, e desde essa altura que a travessia é assegurada por uma construção provisória. A assinatura do contrato para a construção da nova ponte da Ribeira Grande, obra com prazo de execução de 2 anos, ocorreu a 22 de novembro de 2024, em Fronteira, na presença do Ministro das Infraestruturas, Miguel Pinto Luz. Também esta sexta-feira, o deputado do PS, Luís Moreira Testa, eleito pelo Círculo Eleitoral de Porto Alegre, fez saber que pediu ao Governo uma atualização sobre o projeto de construção da nova ponte sobre a Ribeira Grande. Na pergunta, dirigida ao Ministro das Infraestruturas, o deputado socialista recorda que a destruição da ponte comprometeu uma importante ligação rodoviária para as populações e também para a atividade económica da região. Para além da construção da nova ponte, a Câmara de Fronteira acrescenta que vai lançar um concurso público para a empreitada de reabilitação e adaptação da ponte que foi destruída pelo mau tempo. Em comunicado, o município adianta que esta intervenção, que representa um investimento com cerca de 872 mil euros, já candidatado ao programa Alentejo 2030, tem como principal objetivo requalificar a estrutura existente, transformando-a num espaço inteiramente dedicado ao tráfego pedonal e também ciclável. A ponte, segundo a autarquia, continuará a assegurar a ligação entre as duas margens da Ribeira, mas agora com uma nova vida.
1: Ora, este projeto está integrado no Centro Ecoturístico da Ribeira Grande, que prevê a requalificação paisagística de ambas as margens da Ribeira, promovendo a mobilidade sustentável, o lazer e o contacto com a natureza. A localidade de Belver, no concelho de Gavião, volta a mergulhar num cenário medieval a partir de sexta-feira e durante 3 dias. A 21ª edição da Feira Medieval de Belver, sob o mote O Foral de Dom Sancho I, as terras de Guidin Testa, vai reunir 40 expositores e tabernas com petiscos regionais. A declarações à Rádio Porto Alegre, o presidente da Câmara de Gavião, António Severino, disse que o espaço está lotado com expositores do concelho e de várias zonas do país. Severino acrescentou que a animação e os espetáculos de rua vão ser dinamizados pela Companhia de Teatro, que há 20 anos faz a encenação histórica do evento.
3: Foi um ano em que tivemos muitas inscrições, mas devido àquilo que é as limitações de espaço da própria Vila de Alver, tivemos que

0: não aceitar todas as inscrições. Temos cerca de 40 expositores, entre naquilo que é os mercadores, de diversas zonas do país. Temos muitos do concelho, de facto. E depois temos também algumas tabernas que vão explorar praticamente todos, quer associações locais, quer pessoas do concelho, que vão também estar ali a expor aquilo que é restauração, aquilo que são algumas iguarias da época e algumas iguarias da freguesia de Belver, como é o caso do peixe, de alguns pratos de caça, quer o javali, mais outros pratos de caça que vão estar também disponíveis no que diz respeito à gastronomia. Vamos manter a mesma companhia. Foi uma companhia que desde o início, já há muitos anos, são mais de 20 anos, esta é a 21ª edição, em que esta companhia que iniciou esta feira medieval, e é profunda conhecedora daquilo que são as dinâmicas deste próprio evento, e são eles que vão este ano fazer a animação do evento, com desde espetáculos de fogo, músicas, encenações históricas, ou seja, toda a animação que vai decorrer nos dias 19, 20 e 21 de junho, sendo que a abertura está marcada para dia 19, por volta das 18 horas, com o cortejo e depois vários espetáculos, inclusive, portanto, alguns espetáculos que vão decorrer também num magnífico castelo de Belver.
1: O autarca acrescentou que na edição deste ano a Câmara vai introduzir sinalética para facilitar e ordenar o estacionamento e colocar casas de banho no recinto. Pequenas alterações que pretendem dar resposta aos milhares de visitantes aguardados na Vila Histórica de Belver.
0: Este ano vamos melhorar a nível de sinalética, no que diz respeito a alguns pontos que consideramos úteis para estacionamento. Vamos também melhorar a nível daquilo que é a colocação de algumas casas de banho, que tem sido também uma reclamação também de outros anos. É muita gente e as casas de banho públicas muitas vezes não dão resposta para o evento em si. E depois, portanto, vamos também tentar. Temos também aqui um constrangimento este ano acrescido, que é o facto da linha da Beira Baixa estar ainda em obras, no que diz respeito àquilo que é o transporte e o transbordo que existe diariamente por parte das infraestruturas de Portugal, algumas pessoas que ainda utilizam, ou seja, o transbordo de autocarro da estação de Abrantes até Belver. Vamos também ter esse cuidado. Estamos aqui em conversações com as infraestruturas, de forma também a encontrar aqui um local, porque esse local era o transbordo era feito no largo onde vai ocorrer a feira. Portanto, também é uma preocupação acrescida, mas pronto, estamos a trabalhar no sentido que tudo corra da melhor forma, de forma a proporcionar aquilo que é um momento, sobretudo, de animação, mas também um momento histórico que pretendemos aqui homenagear aquilo que é a história desta vila de Belver.
1: A Feira Medieval de Belver, no concelho de Gavião, tem inauguração marcada para as 18 horas da próxima sexta-feira. Há mais alunos inscritos para os exames nacionais do secundário e mais candidatos ao ensino superior. Segundo o Júri Nacional de Exames, estão inscritos 166.339 alunos, que irão realizar 340.382 provas, mais 5.659 alunos do que na primeira fase de 2025, embora com menos 1.326 exames. Para acesso ao ensino superior, há este ano 93.596 candidatos, mais 4.959 do que no ano passado. Por a disciplina, português mantém o maior número de inscritos. Matemática A quase duplica o total de exames face a 2025, passando de 21.622 para 40.029.

0: Biologia e Geologia registra 38.715 inscritos, menos cerca de 3 mil. Nos cursos científico-humanísticos, os alunos realizam obrigatoriamente o exame de português e mais dois à escolha. Para o ensino superior, são exigidos pelo menos dois exames nacionais definidos por cada curso. A primeira fase decorre entre esta terça-feira e 26 de junho. A segunda fase realiza-se de 16 a 22 de julho. As candidaturas à primeira fase do Concurso Nacional de Acesso apresentam-se entre 20 e 27 de julho, com colocações divulgadas a 23 de agosto. O preço do gasóleo desce 3 cêntimos na próxima semana, enquanto que na gasolina as previsões apontam para uma ligeira subida de meio cêntimo. De acordo com os valores apurados pelo Contas Poupança, de 15 a 21 de junho, o preço médio por litro de gasóleo será de 1,854 euros e na gasolina de 1,920 euros. Os preços indicados podem ainda sofrer alterações e variar conforme o posto de abastecimento, a marca e a localização.
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0: Obrigada.
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Boa tarde, Raízes que Cantam, Além Fronteiras está de volta, mas em jeito de despedida. Tivemos o Raízes que Cantam com 13 episódios, onde viajámos pelas regiões portuguesas à procura dos seus cantares tradicionais. Depois vieram mais 4 episódios extra, mas desta vez o Raízes que Cantam Além Fronteiras, que fala essencialmente sobre as influências musicais portuguesas no mundo. Hoje é o 4º e último episódio. Como programa final, vamos falar das músicas portuguesas que fizeram sucesso pelo mundo fora. A música portuguesa sempre foi uma ponte entre culturas, conquistando o mundo através da melancolia do fado, da Revolução de Abril e do pop contemporâneo. Estes são os temas mais emblemáticos que ultrapassaram fronteiras e marcaram a história da música global. Mesmo com os géneros musicais em constante inovação, Portugal sempre esteve destacado a nível mundial. O fado é a música portuguesa mais conhecida internacionalmente. E quem é responsável? Amália Rodrigues. Esta voz levou o fado a palcos de toda a Europa, Américas e Japão, a partir dos anos de 1950. Canções como Uma Casa Portuguesa e Coimbra tornaram-se conhecidas em muitos países. Curiosamente, a música Coimbra foi adaptada internacionalmente, mas deram-lhe outro nome, como sendo April in Portugal, que significa Abril em Portugal. Mas por que traduziram o tema Coimbra para Abril em Portugal? Esta música foi composta em 1947 por Raul Ferrão, com letra de José Galhardo, e tinha de facto o tema Coimbra. A letra original fala da cidade de Coimbra, das suas tradições académicas e do romantismo associado às serenatas estudantis. Quando a canção começou a despertar interesse fora de Portugal, surgiram versões instrumentais e adaptações em várias línguas. Nos Estados Unidos, por exemplo, os letristas Jimmy Kennedy e Richard Heyman criaram uma letra inglesa completamente diferente. Em vez de falar especificamente da cidade de Coimbra, esta nova letra falava de uma imagem mais ampla e exótica de Portugal na primavera. Daí o título, Abril em Portugal.

Mas quais as razões concretas para acontecer esta mudança? Coimbra, para já, era um nome pouco conhecido para o público americano da época. Abril, em Portugal, sugeria imediatamente uma atmosfera romântica, ensolarada e turística. O título era mais fácil de compreender e memorizar para os falantes de inglês. Por outro lado, a indústria musical dos anos de 1950 costumava adaptar canções estrangeiras com letras novas, em vez de traduzir literalmente as originais. E parece que a estratégia resultou. As versões tornaram-se grandes sucessos internacionais, fazendo do Abril em Portugal uma das canções portuguesas mais conhecidas de sempre fora do país. Curiosamente, muitas pessoas que conheciam o tema Abril em Portugal durante décadas nem sequer sabiam que a melodia tinha origem numa canção sobre a cidade de Coimbra. Hoje, em Portugal, continua a ser vista sobretudo como Coimbra, enquanto internacionalmente o título Abril em Portugal permanece o mais reconhecido. Vamos ouvir uma gravação instrumental feita pelo compositor Le Baxter e a sua orquestra, de 1953, mas para nós não deixa de ser Coimbra. Vamos ouvir.

Passemos para outra música, a música Barco Negro, de Amália Rodrigues, depois com a sua versão original, Mãe Preta. Tornou-se um enorme sucesso não só em Portugal, mas internacionalmente, tendo sido adaptado por grandes estrelas mundiais, como a cantora americana Hertha Kitt. Barco Negro e Mãe Preta não são a mesma canção, em termos de letra e tema, mas usam essencialmente a mesma melodia. Mãe Preta nasceu no Brasil. A letra fala da experiência de uma mulher negra, escravizada, que cuida dos filhos dos senhores enquanto sofre pela sua própria família. Depois, o poeta David Mourão Ferreira escreveu uma letra completamente nova, Barco Negro. O tema passou a ser uma história de amor, perda e espera junto ao mar. Por isso, muitos anos, os discos de Amália apareceram com o título Barco Negro, Mãe Preta, reconhecendo a origem comum da melodia. Passemos para outro tema. O tema Meu Amor, de Marisa, produzido com grande projeção internacional, foi um dos temas que ajudou a cimentar o Estatuto do Fado como património cultural e material da humanidade pela Unesco. Depois, Grândola Vila Morena, de Zeca Afonso. Este tema não é apenas uma obra-prima de intervenção, mas um símbolo histórico global. Tornou-se na canção de eleição associada à Revolução de Abril e é até hoje, internacionalmente, reconhecida como um hino à liberdade, à fraternidade e à democracia. Depois temos um grupo bastante diferente. Os Buraca Sul Sistema foram sucessos em clubes de toda a Europa e ajudaram a popularizar o kuduro eletrónico internacionalmente. Não podemos também esquecer Salvador Sobral, com a sua música Amar pelos Dois. Venceu o Eurovision Song Contest em 2017. Tornou-se uma das canções da Eurovisão mais ouvidas globalmente da época. Quebrou recordes ao obter a maior pontuação de sempre na história do festival e conquistou a Europa e críticos musicais a nível mundial pela sua delicadeza e estética jazzística. Temos também Dino Santiago. Dino tem conquistado públicos na Europa com uma mistura de música cabo-verdiana, portuguesa e eletrónica. E não podemos esquecer os Calema, com a música A Nossa Vez, mostrando a influência da nova geração e dos países de língua oficial portuguesa. A música alcançou um marco histórico. Tornou-se no primeiro tema original em português, produzido e cantado por artistas lusófonos, radicados em Portugal, a atingir mais de 100 milhões de visualizações no YouTube. Madre Deus, este grupo português alcançou algo raro para uma banda portuguesa. Construíram uma audiência internacional sólida em dezenas de países. O grande impulso veio em 1994, quando o realizador Wim Wenders utilizou a banda dos Madre Deus no filme Lisbon Story. A banda participou na banda sonora e o filme funcionou como uma montra internacional para o seu som, que misturava elementos do fado, música tradicional portuguesa e música erudita contemporânea. Os Madre Deus tornaram-se especialmente populares na Alemanha, França, Itália, Espanha, Bélgica, Japão e Brasil. No Japão, por exemplo, chegaram a ter um público particularmente fiel, algo que também aconteceu com outros artistas portugueses ligados ao fado e à chamada world music. Entre as suas canções mais famosas estão O Pastor, Haja o que Houver, Ainda ao Longe o Mar e O Espírito da Paz. Muitas destas continuam a ser usadas em filmes, documentários e compilações de música do mundo. Canção do Mar. Falamos de Dulce Pontes. A canção não foi originalmente composta para Dulce Pontes. A primeira gravação famosa foi feita por Amália Rodrigues em 1955, com o título Solidão.
A versão de Dulce Pontes, lançada em 1993, foi a que a tornou conhecida mundialmente. A música ganhou enorme visibilidade ao integrar a banda sonora do filme Primal Fear, A Raiz do Medo, protagonizado por Richard Gere e Edward Norton. Mais tarde, a melodia inspirou versões em várias línguas. A mais famosa é talvez Haran, de Sarah Brightman, que chegou ao topo das tabelas de música dance nos Estados Unidos da América. É uma das músicas portuguesas mais reconhecíveis fora do país. No entanto, a música que Dulce Pontes levou à Eurovisão foi Lusitana Paixão, depois de vencer o Festival da RTP da Canção de 1900.

1991. No final da Eurovisão, Song Contest em 1991, realizada em Roma, Portugal terminou em 8º lugar entre 22 países com 62 pontos. Não podemos deixar de recordar.

Mesmo a chegar ao fim deste programa, já alguma vez se questionou se tivermos de classificar qual terá sido a música portuguesa mais famosa de sempre no exterior? O que diríamos? Pois eu tenho a resposta. Foi o tema Coimbra, que alteraram para Abril em Portugal, associada a Amália Rodrigues. Depois encontra-se a Canção do Mar, de Dulce Pontes. Em terceiro, temos Amar pelos Dois, de Salvador Sobral. E depois temos Os Buracas, um sistema com Kalemba e Sound of Kuduro. No que respeita ao número de países alcançados, Coimbra é provavelmente a música de origem portuguesa que teve o maior impacto internacional ao longo do século XX. Já no século XXI, Amar pelos Dois e os êxitos de Buraca São Sistema estão entre os casos mais notáveis. E terminamos aqui, de vez, o Raízes que Cantam, Além Fronteiras. Espero que tenha gostado, tenha aprendido, tal como eu. Um bem-aja a todos. E obrigada por estar na minha

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8: 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Belos tempos. Depois fui crescendo. 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
0: Oito horas.

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2: A Terra é uma força vital que gera o nosso caráter e a nossa forma de entender a vida. Até nos piores momentos, estará sempre a Terra ao resgate, oferecendo-nos o abrigo, proteção, firmeza, segurança e alimento. O mundo rural não só está cheio de vida, como também

mesmo.

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5: O distrito de Porto Alegre está em aviso amarelo devido à previsão de aguaceiros e trovoada, por vezes acompanhados de granizo e rajadas convectivas. O aviso ativado pelo Instituto Português do Mar e da Atmosfera às 12 horas está em vigor até às 21 horas deste domingo. De acordo com a informação disponibilizada pelo IPMA, as condições atmosféricas

0: apontam para um período de instabilidade com possibilidades de precipitação intensa em curtos intervalos e desenvolvimento de trovoadas. As autoridades recomendam atenção redobrada, sobretudo em zonas mais expostas, e a adoção de comportamentos preventivos durante a ocorrência de fenómenos convectivos. A partir desta segunda-feira, Porto Alegre entra numa nova semana, marcada por tempo quente e com precipitação pouco provável. Segundo a previsão do Instituto Português do Mar e da Atmosfera, depois dos 30 graus deste domingo, as temperaturas mantêm uma trajetória de subida ao longo dos próximos dias. A possibilidade de precipitação existe apenas de forma residual, sobretudo nas primeiras horas do dia, enquanto o vento sopra de noroeste fraco a moderado. A partir de terça-feira instala-se um cenário de calor mais intenso, com as máximas a subir para 33 graus e a tendência a prolongar-se ao longo da semana. Quarta e quinta-feira deverão registar valores entre 34 e 35 graus, num período dominado por céu pouco nublado, vento fraco e ausência quase total de instabilidade. As noites tornam-se mais quentes, com mínimas acima dos 20 graus, aproximando-se de valores tropicais. A construção da nova ponte rodoviária sobre a Ribeira Grande, na Estrada Nacional 245, em Fronteira, deverá arrancar no segundo semestre deste ano, num investimento de cerca de 5 milhões de euros. Em comunicado conferido aqui pelo jornalista Hugo Teixeira, a Câmara de Fronteira indica que a obra de construção da nova ponte rodoviária está confirmada.
1: A antiga ponte sobre a Ribeira Grande, entre os concelhos de Fronteira e Alter do Chão, sofreu danos graves em dezembro de 2022, na sequência do mau tempo, e desde essa altura que a travessia é assegurada por uma construção provisória. A assinatura do contrato para a construção da nova ponte da Ribeira Grande, obra com prazo de execução de 2 anos, ocorreu a 22 de novembro de 2024, em Fronteira, na presença do Ministro das Infraestruturas, Miguel Pinto Luz. Também esta sexta-feira, o deputado do PS, Luís Moreira Testa, eleito pelo Círculo Eleitoral de Porto Alegre, fez saber que pediu ao Governo uma atualização sobre o projeto de construção da nova ponte sobre a Ribeira Grande. Na pergunta, dirigida ao Ministro das Infraestruturas, o deputado socialista recorda que a destruição da ponte comprometeu uma importante ligação rodoviária para as populações e também para a atividade económica da região. Para além da construção da nova ponte, a Câmara de Fronteira acrescenta que vai lançar um concurso público para a empreitada de reabilitação e adaptação da ponte que foi destruída pelo mau tempo. Em comunicado, o município adianta que esta intervenção, que representa um investimento com cerca de 872 mil euros, já candidatado ao programa Alentejo 2030, tem como principal objetivo requalificar a estrutura existente, transformando-a num espaço inteiramente dedicado ao tráfego pedonal e também ciclável. A ponte, segundo a autarquia, continuará a assegurar a ligação entre as duas margens da Ribeira, mas agora com uma nova vida.
0: Ora, este projeto está integrado no Centro Ecoturístico da Ribeira Grande, que prevê a requalificação paisagística de ambas as margens da Ribeira, promovendo a mobilidade sustentável, o lazer e o contacto com a natureza. O preço do gasóleo desce 3 cêntimos na próxima semana, enquanto que na gasolina as previsões apontam para uma ligeira subida de meio cêntimo. De acordo com os valores apurados pelo Contas Poupança, de 15 a 21 de junho, o preço médio por litro de gasóleo será de 1,854 euros e na gasolina de 1,920 euros. Os preços indicados podem ainda sofrer alterações e variar conforme o posto de abastecimento, a marca e a localização. A localidade de Belver, no concelho de Gavião, volta a mergulhar num cenário medieval a partir de sexta-feira e durante 3 dias. A 21ª edição da Feira Medieval de Belver, sob o mote O Foral de Dom Sancho I, as terras de Guidin Testa, vai reunir 40 expositores e tabernas com petiscos regionais. A declarações à Rádio Portal.

0: Alegre, o presidente da Câmara de Gavião, António Severino, disse que o espaço está lotado com os expositores do concelho e de várias zonas do país. Severino acrescentou que a animação e os espetáculos de rua vão ser dinamizados pela Companhia de Teatro, que há 20 anos faz a encenação histórica do evento.
1: Foi um ano em que tivemos muitas inscrições, mas devido àquilo que é as limitações de espaço da própria Vila de Belvedere, portanto, tivemos que não aceitar todas as inscrições. Temos cerca de 40 expositores, entre naquilo que é os mercadores, de diversas zonas do país.

0: a expor aquilo que é a restauração, aquilo que são algumas iguarias da época e algumas iguarias da freguesia de Belverde, como é o caso do peixe, de alguns pratos de caça, quer o javali, mais outros pratos de caça que vão estar também disponíveis no que diz respeito à gastronomia. Vamos manter a mesma companhia, foi uma companhia que desde o início, já há muitos anos, são mais de 20 anos, esta é a 21ª edição, em que esta companhia que iniciou esta feira medieval e é profunda conhecedora daquilo que são as dinâmicas deste próprio evento, e são eles que vão este ano fazer a animação do evento, com desde espetáculos de fogo, músicas, encenações históricas, ou seja, toda a animação que vai decorrer nos dias 19, 20 e 21 de junho, sendo que a abertura está marcada para dia 19, por volta das 18 horas, com o cortejo e depois vários espetáculos, inclusive, portanto, alguns espetáculos que vão decorrer também num magnífico castelo de Belver.
1: O autarca acrescentou que na edição deste ano a Câmara vai introduzir sinalética para facilitar e ordenar o estacionamento e colocar casas de banho no recinto. Pequenas alterações que pretendem dar resposta aos milhares de visitantes aguardados na Vila Histórica de Belver.
0: Este ano vamos melhorar a nível de sinalética, no que diz respeito a alguns pontos que consideramos úteis para estacionamento. Vamos também melhorar a nível daquilo que é a colocação de algumas casas de banho, que tem sido também uma reclamação também de outros anos. É muita gente e as casas de banho públicas muitas vezes não dão resposta para o evento em si. E depois, portanto, vamos também tentar, temos também aqui um constrangimento este ano acrescido, que é o facto da linha da Beira Baixa estar ainda em obras no que diz respeito àquilo que é o transporte e o transbordo que existe diariamente por parte das infraestruturas de Portugal, de algumas pessoas que ainda utilizam, ou seja, o transbordo de autocarro da estação de Abrantes até Belver. Vamos também ter esse cuidado, estamos aqui em conversações com as infraestruturas, de forma a também encontrar aqui um local, porque esse local era, o transbordo era feito no largo onde vai ocorrer a feira. Portanto, também é uma preocupação acrescida, mas pronto, estamos a trabalhar no sentido de que tudo corra da melhor forma, de forma a proporcionar aquilo que é um momento, sobretudo de animação, mas também um momento histórico que pretendemos aqui homenagear aquilo que é a história desta vila de Belver.
1: A Feira Medieval de Belver, no concelho de Gavião, tem inauguração marcada para as 18 horas da próxima sexta-feira. Há mais alunos inscritos para os exames nacionais do secundário e mais candidatos ao ensino superior. Segundo o Júri Nacional de Exames, estão inscritos 166.339 alunos, que irão realizar 340.382 provas, mais 5.659 alunos do que na primeira fase de 2025, embora com menos 1.326 exames. Para acesso ao ensino superior, há este ano 93.596 candidatos, mais 4.959 do que no ano passado. Por a disciplina, português mantém o maior número de inscritos. Matemática A quase duplica o total de exames face a 2025, passando de 21.622 para 40.029. Biologia e Geologia registra 38.715 inscritos, menos cerca de 3 mil. Nos cursos científico-humanísticos, os alunos realizam obrigatoriamente o exame de português e mais dois à escolha. Para o ensino superior, são exigidos pelo menos dois exames nacionais definidos por cada curso. A primeira fase decorre entre esta

0: terça-feira e 26 de junho. A segunda fase realiza-se de 16 a 22 de julho. As candidaturas à primeira fase do Concurso Nacional de Acesso apresentam-se entre 20 e 27 de julho, com colocações divulgadas a 23 de agosto.
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Ora então, viva para todos, muito boa noite. Tenha a continuação de um excelente domingo na companhia da Rádio Porto Alegre. Estamos então com mais uma edição do Domingo à Fato. Mais do que um estilo de música, o fato é uma forma de viver e de sentir. Então vamos sentir o fato nestas horas aqui no Domingo à Fato. Boa noite, fique bem, vamos então ficar com o fato.

noite para todos aqueles que estão na sintonia da Rádio Porto Alegre 100.5, 104.5 FM. Estamos com mais uma edição do Domingo a Fado. É assim todos os domingos, neste horário. Dizem que o fado é fado, e é verdade, e que vem de dentro da alma portuguesa. Também é verdade. E não há divisões a fazer, sem dúvida. É cantado por quem faz da voz a sua forma de vida. Boa noite. Vamos continuar com o fado na Rádio Porto Alegre.

é assim para esta noite. Um Shile, uma guitarra portuguesa, uma voz e muito sentimento. Símbolo reconhecido de Portugal, esta simples imagem pode descrever o fato. Uma música do mundo, claro, que é somente portuguesa. Boa noite.

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4: Muito boa noite para todos aqueles que estão na sintonia da Rádio Porto Alegre. Estamos então com mais uma edição do Domingo à Fado. Todos os domingos na sua rádio. Rádio Porto Alegre, a mais ouvida do Alentejo. O fadista canta o sofrimento, a saudade de tempos passados, a saudade de um amor perdido, a tragédia, a desgraça, a sina e o destino, a dor, amor, ciúme, a noite, as sombras, os amores, desamores, a cidade, as misérias da vida, critica também a sociedade e também, claro, canta a alegria. Por isso é que se diz assim: tudo isto é fado. Boa noite.

Para todos, mais uma vez, muito boa noite. Tenho a continuação de um excelente domingo na companhia da Rádio Porto Alegre. Se for de viagem neste momento, faça uma boa viagem, vá devagar, porque devagar se vai ao longe. Também se estiver a trabalhar, um bom trabalho na nossa companhia. Estamos então com o domingo a fado. E todos nós portugueses sentimos o fado. É tipicamente nosso e só nosso. Talvez nem sempre nós conseguimos explicar o que é o fado, porque é algo inato e é algo que nasce connosco. Vamos continuar com o fado neste domingo. Boa noite.

0: boa noite e espero que esteja a passar um ótimo domingo na companhia da Rádio Porto Alegre. É assim que acontece todos os domingos neste horário, domingo a fado. O que importa é sentir o fado, porque o fado acontece. Boa noite.
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3: E boa noite para todos aqueles que estão na sintonia da Rádio Porto Alegre. Muito obrigada por estarem aí. Estamos então com mais uma edição do Domingo à Fado. É assim todos os domingos neste horário. Tenha a continuação de um excelente domingo e vamos continuar por aqui com o Fado. O Fado é um estilo musical português, geralmente cantado por uma só pessoa, um fadista. E acompanhado por uma guitarra clássica, viola, guitarra portuguesa, o Fado foi elevado à categoria de Património Cultural e Imaterial da Humanidade pela Unesco. O Fado é nosso, só nosso. Boa noite, vamos ouvir o Fado, vamos fazer silêncio, porque se vai ouvir cantar o Fado.

A continuação de um ótimo domingo na companhia da Rádio Porto Alegre. Estamos com mais um Domingo à Fato. Já sabes, esteja onde e com quem estiveres. Fique sempre na companhia da Rádio Porto Alegre. Domingo à Fato, vamos continuar com silêncio, porque vamos ouvir cantar o fato. Boa noite, fique bem.

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1: E o fado é o destino de cada um. É a nossa música, é português, é saudade, é o destino. Boa noite, domingo a fado, na Rádio Porto Alegre.
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E é assim o Fato. Domingo há Fato, todos os domingos, neste horário. Para todos, a continuação de uma ótima noite na companhia da Rádio Porto Alegre, 100.5, 104.5 FM e também através de Facebook e www.radioportalegre.pt. Vamos continuar com o Fato e sabemos, todos nós sabemos sempre quando sentimos o Fato, tal como a saudade. São patrimónios de Portugal, o Fato e a saudade, que andam lado a lado. Boa noite.

Bom, e assim mais um Domingo à Fado. Tenha então a continuação de um excelente domingo na companhia da Rádio Porto Alegre. Já sabe que está com o Domingo à Fado. E o fado, para nós portugueses, é sem dúvida mais do que uma música. Por isso é que é tão emocionante e arrepiante lembrar Amália Rodrigues. E cantar e ouvir Marisa, entre muitos outros, nos dias de hoje. Porque sentimos na nossa pele cada palavra, sem dúvida, cada nota da guitarra, cada som. E é isso que vamos continuar a fazer aqui neste domingo. Domingo à Fado. Boa noite.

E assim o Domingo à Fato na sua rádio, todos os domingos, neste mesmo horário. Espero que esteja a passar uma ótima noite na nossa companhia. Se for também de viagem, uma boa viagem na companhia da Rádio Porto Alegre. E tudo isto é fato. O fato é a expressão maior que nasce da poesia, que vem da alma de um povo. Claro, só pode ser de um povo português. Boa noite.

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Boa noite, caras e caros ouvintes. Mais um domingo à noite, partilha de jazz na Rádio Porto Alegre. No programa desta noite, regressamos ao jazz vocal. Na primeira parte, escutaremos peças de um álbum de Tony Bennett, o álbum Duets 2, uma edição Sony Music de 2011.

0: sein.
1: Agora, Body and Soul, uma peça com música de Johnny Green e letra de Edward Eamon, Robert Schur e Frank Eaton. Tony Bennett vai cantar com Amy Winehouse.

Continuamos com Blue Velvet, uma música da autoria de Bernie Wayne e letra de Lee Morris. Bennett vai ser acompanhado por Key D. Lang.

Agora um dueto com Aretha Franklin. Tony Bennett e Aretha Franklin vão cantar How Do You Keep the Music Playing, peça composta por Michel Legrand e letra de Alan Bergman e Marilyn Bergman.

Vamos concluir a primeira parte com mais um dueto. Tony Bennett vai cantar com Sheryl Crow a música The Girl I Love, música da autoria de George Gershwin e Ira Gershwin.

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10: Aquerrei em Montreux, na Suíça, em 1982. Um concerto reunido num álbum editado pela editora Giants of Jazz. Acompanham Carmen McRae os músicos seguintes: Marshall Otwell, piano; John Lefwich, contrabaixo; e Donald Bailey.

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1: Escutamos, em primeiro lugar, Everything a Good Man Needs, Damn Their Eyes e, por último, My Funny Valentine, todas peças bem conhecidas. Agora, mais outra peça conhecida, Everything...

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0: É meia-noite.
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5: A partir desta segunda-feira, Porto Alegre entra numa nova semana, marcada por tempo quente e com precipitação pouco provável. Segundo a previsão do Instituto Português do Mar e da Atmosfera, depois dos 30 graus deste domingo, as temperaturas mantêm uma trajetória de subida ao longo dos próximos dias. A possibilidade de precipitação existe apenas de forma residual, sobretudo nas primeiras horas do dia, enquanto o vento sopra de noroeste fraco a moderado. A partir de terça-feira, instala-se um cenário de calor mais intenso, com as máximas a subir para 33 graus e a tendência a prolongar-se ao longo da semana. Quarta e quinta-feira deverão registar valores entre 34 e 35 graus, num período dominado por céu pouco nublado, vento fraco e ausência quase total de instabilidade. As noites tornam-se mais quentes, com mínimas acima dos 20 graus, aproximando-se de valores tropicais. O preço do gasóleo deverá descer 3 cêntimos esta semana, enquanto na gasolina as previsões apontam para uma ligeira subida de meio cêntimo. De acordo com os valores apurados pelo Contas Poupança, o preço médio por litro de gasóleo será de 1,854 euros e na gasolina de 1,920 euros. Os preços indicados podem sofrer alterações e variar conforme o posto de abastecimento, a marca e a localização. A construção da nova ponte rodoviária sobre a Ribeira Grande, na Estrada Nacional 245, em Fronteira, deverá arrancar no segundo semestre deste ano, num investimento de cerca de 5 milhões de euros. Em comunicado conferido aqui pelo jornalista Hugo Teixeira, a Câmara de Fronteira indica que a obra de construção da nova ponte rodoviária está confirmada.
6: A antiga ponte sobre a Ribeira Grande, entre os concelhos de Fronteira e Alter do Chão, sofreu danos graves em dezembro de 2022, na sequência do mau tempo e desde essa altura que a travessia é assegurada por uma construção provisória. A assinatura do contrato para a construção da nova ponte da Ribeira Grande, obra com prazo de execução de 2 anos, ocorreu a 22 de novembro de 2024 em Fronteira, na presença do Ministro das Infraestruturas, Miguel Pinto Luz. Também esta sexta-feira, o deputado do PS, Luís Moreira Testa, eleito pelo Círculo Eleitoral de Porto Alegre, fez saber que pediu ao Governo uma atualização sobre o projeto de construção da nova ponte sobre a Ribeira Grande. Na pergunta, dirigida ao Ministro das Infraestruturas, o deputado socialista recorda que a destruição da ponte comprometeu uma importante ligação rodoviária para as populações e também para a atividade económica da região. Para além da construção da nova ponte, a Câmara de Fronteira acrescenta que vai lançar um concurso público para a empreitada de reabilitação e adaptação da ponte que foi destruída pelo mau tempo. Em comunicado, o município adianta que esta intervenção, que representa um

0: investimento com cerca de 872 mil euros, já candidatado ao programa Alentejo 2030, tem como principal objetivo requalificar a estrutura existente, transformando-a num espaço inteiramente dedicado ao tráfego pedonal e também ciclável. A ponte, segundo a autarquia, continuará a assegurar a ligação entre as duas margens da Ribeira, mas agora com uma nova vida.
1: Ora, este projeto está integrado no Centro Ecoturístico da Ribeira Grande, que prevê a requalificação paisagística de ambas as margens da Ribeira, promovendo a mobilidade sustentável, o lazer e o contacto com a natureza. A localidade de Belver, no concelho de Gavião, volta a mergulhar num cenário medieval a partir de sexta-feira e durante três dias. A 21ª edição da Feira Medieval de Belver, sob o mote O Foral de Dom Sancho I, as terras de Guidin Testa, vai reunir 40 expositores e tabernas com petiscos regionais. A declarações à Rádio Porto Alegre, o presidente da Câmara de Gavião, António Severino, disse que o espaço está lotado com expositores do concelho e de várias zonas do país. Severino acrescentou que a animação e os espetáculos de rua vão ser dinamizados pela Companhia de Teatro, que há 20 anos faz a encenação histórica do evento.
2: Foi um ano em que tivemos muitas inscrições, mas devido àquilo que é as limitações de espaço da própria Vila de Belver, portanto, tivemos que não aceitar todas as inscrições. Temos cerca de 40 expositores, entre naquilo que é os mercadores, de diversas zonas do país. Temos muitos do concelho, de facto. E depois temos também algumas tabernas que vão explorar praticamente todos pelo quer associações locais, quer pessoas do concelho, que vão também estar ali a expor aquilo que é a restauração, aquilo que são algumas iguarias da época e algumas iguarias da freguesia de Belver, como é o caso do peixe, de alguns pratos de caça, quer o javali, mais outros pratos de caça que vão estar também disponíveis no que diz respeito à gastronomia. Vamos manter a mesma companhia. Foi uma companhia que desde o início, já há muitos anos, são mais de 20 anos, esta é a 21ª edição, em que esta companhia que iniciou esta feira medieval e é profunda conhecedora daquilo que são as dinâmicas deste próprio evento, e são eles que vão este ano fazer a animação do evento, com desde espetáculos de fogo, músicas, encenações históricas, ou seja, toda a animação que vai decorrer nos dias 19, 20 e 21 de junho, sendo que a abertura está marcada para dia 19, por volta das 18 horas, com o cortejo e depois vários espetáculos, inclusive, portanto, alguns espetáculos que vão decorrer também num magnífico castelo de Belver.
1: O autarca acrescentou que na edição deste ano a Câmara vai introduzir sinalética para facilitar e ordenar o estacionamento e colocar casas de banho no recinto. Pequenas alterações que pretendem dar resposta aos milhares de visitantes aguardados na Vila Histórica de Belver.
2: Este ano vamos melhorar a nível de sinalética no que diz respeito a alguns pontos que consideramos úteis para estacionamento. Vamos também melhorar a nível daquilo que é a colocação de algumas casas de banho, que tem sido também uma reclamação também de outros anos. É muita gente e as casas de banho públicas muitas vezes não dão resposta para o evento em si. E depois, portanto, vamos também tentar, temos também aqui um constrangimento este ano acrescido, que é o facto da linha da Beira Baixa estar ainda em obras no que diz respeito àquilo que é o transporte e o transbordo que existe diariamente por parte das infraestruturas de Portugal, de algumas pessoas que ainda utilizam, ou seja, o transbordo de autocarro da estação de Abrantes até Belver. Vamos também ter esse cuidado.

0: vamos, estamos aqui em conversações com as infraestruturas de forma a também encontrar aqui um local, porque esse local era, o transbordo era feito no largo onde vai ocorrer a feira, portanto também é uma preocupação acrescida, mas pronto, estamos a trabalhar no sentido de que tudo corra da melhor forma, de forma a proporcionar aquilo que é um momento, sobretudo de animação, mas também um momento histórico que pretendemos aqui homenagear aquilo que é a história desta vila de Belver.
1: A Feira Medieval de Belver, no Conselho de Gavião, tem inauguração marcada para as 18 horas da próxima sexta-feira.

0: na primeira fase de 2025, embora com menos 1.326 exames. Para acesso ao ensino superior, há este ano 93.596 candidatos, mais 4.959 do que no ano passado. Por a disciplina, português mantém o maior número de inscritos. Matemática A quase duplica o total de exames face a 2025, passando de 21.622 para 40.029. Biologia e Geologia registra 38.715 inscritos, menos cerca de 3 mil. Nos cursos científico-humanísticos, os alunos realizam obrigatoriamente o exame de português e mais dois à escolha. Para o ensino superior, são exigidos pelo menos dois exames nacionais definidos por cada curso. A primeira fase decorre entre esta terça-feira e 26 de junho. A segunda fase realiza-se de 16 a 22 de julho. As candidaturas à primeira fase do Concurso Nacional de Acesso apresentam-se entre 20 e 27 de julho, com colocações divulgadas a 23 de agosto.
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